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Bom dia, são 7h09, 7h09. Estamos começando o nosso informativo Bom Dia Independência. Estamos aqui pela Rádio Independência e Rádio Maravilha, que está em parceria. Estamos vivenciando 31 de julho de 2026. O mês está acabando, está só na lasquinha mesmo, como diz o povo do sertão, né? Começando aí já com força esse semestre. O semestre, na verdade, começa agora, né? Porque tem o mês de junho, depois tem o mês de férias, né? De festa, de férias. E agora começa para valer o semestre, que esse ano vai ser o mais curto e o mais intenso, né? Já que já estamos adentrando aí a uma campanha eleitoral. Daqui um dia, em dias, encerra-se a campanha, encerra-se as convenções, né? O prazo realização das convenções, que encerra dia 5, e no dia 15 e 16 começa para valer aí a campanha eleitoral nas ruas, no rádio e na televisão.

E agora nossa temperatura, agora nesse momento estamos com 22 graus, tá friozinho nesses dias, né? Nós temos registro aqui próximo à nossa região dos Inhamuns, Aiuaba, que registrou aí 13 graus, gente. Nosso Ceará aí registrando 13 graus nesse período mais de finalzinho de julho, né? Então, aqui nós registramos 20 graus hoje. Pela manhã, 5, 6 horas, estava com 20 graus, com sensação térmica de 21, friozinho, bem bonzinho, né? E aí, quando é a tarde, a temperatura está aumentando, tá ficando em torno de 34 graus, como está previsto aqui. Tivemos a mínima de 20 e a máxima hoje vai para 34 graus.

E vamos aqui com as nossas tabelas de pagamento. Hoje encerra o pagamento do Bolsa Família com final zero. Então, final zero hoje do Bolsa Família, nessa sexta-feira, 31. E os aposentados e pensionistas, hoje pagam final 5, né? O final 5 hoje dos aposentados e pensionistas.

Não perca seu compromisso hoje, agora mesmo, estão 7 horas e 13, 7 horas e 13 minutos. E vamos aqui com as nossas notícias nacional. Meteorologistas dizem que não é possível

0: E o governo Lula já está já trabalhando contra todos esses efeitos que vem aí do El Niño. Vamos acompanhar aqui essa matéria.
1: Meteorologistas dizem que não é possível associar ventanias ao El Niño. Evento meteorológico ocorreu no Rio e em São Paulo. Fortes ventos provocaram estragos e mortes nos estados do Rio de Janeiro e São Paulo na tarde desta quarta-feira, 29. Uma estação meteorológica da capital fluminense chegou a registrar ventos de 105 km por hora. Segundo Suelen Araújo, do Instituto Nacional de Meteorologia, INME, o evento foi provocado pela formação de uma zona de baixa pressão atmosférica na região, associada ao deslocamento do ar nas camadas superiores da atmosfera, chamado de escoamento. A conjunção desses fatores auxiliou realmente na formação dessa instabilidade, que trouxe essas rajadas bem intensas. Inclusive, tivemos rajadas em torno de 100 km por hora em ambos os estados, explicou a meteorologista. O coordenador-geral de Operações e Modelagem do Centro Nacional de Monitoramento e Alerta de Desastres Naturais, CEMADEM, Marcelo Celucci, destaca que as rajadas de vento se formaram a partir de uma linha de estabilidade. É uma linha de tempestades alinhadas, como o nome indica, uma ao lado da outra, que se formaram sobre uma frente fria que estava na região sul do Brasil. Essa linha de tempestades formou o que se chama uma frente de rajada, que foi a ventania que nós sentimos ontem à tarde, esclareceu. Ele explica que a frente de rajada avança mais rápido que a linha de nuvens da tempestade e que a tempestade, em si, nem ocorreu. Aqui onde nós estamos, no Vale do Paraíba em São José dos Campos SP, choveu mais no final da tarde e início da noite. Choveu um pouco, que foi o que restou daquela linha de tempestades que foi dissipando conforme elas foram avançando para o norte. Elas começaram lá no Paraná, Santa Catarina, mas, avançando para o norte, elas foram dissipando, disse Celucci. Fortes chuvas e ventania derrubaram a árvore em São Paulo. Foto, Paulo Pinto / Agência Brasil. El Niño. Tanto a meteorologista do INME quanto o coordenador do CEMADEM avaliam que não é possível, ainda, associar o evento de quarta-feira ao El Niño, um fenômeno recorrente que consiste no aquecimento das águas do Oceano Pacífico, de tempos em tempos, e que provoca alterações no clima global. Neste ano, espera-se um El Niño mais intenso. Segundo a Administração Atmosférica e Oceânica Nacional dos Estados Unidos, NOAA, há uma probabilidade grande de que nesta temporada o El Niño seja o mais forte dos últimos 76 anos. Teria que fazer uma avaliação um pouco mais minuciosa para poder verificar se os ventos fortes de Rio e São Paulo têm alguma coisa relacionada a esse fenômeno, afirma Suelen Araújo. Segundo Celucci, é difícil estabelecer uma relação direta dos ventos fortes com o El Niño. Ele esclarece, entretanto, que a linha de tempestades que provocou a ventania se formou a partir de uma frente estacionária que estava sobre o sul do Brasil. A frequência com que essas frentes estacionárias estão atuando na região sul já tem a ver com o fenômeno do El Niño. As frentes estão se tornando estacionárias com mais frequência, está chovendo com mais frequência e mais volume na região sul. E a linha de instabilidade é um efeito secundário, digamos, da presença dessas frentes na região sul, disse. Celucci ressalta, no entanto, que a linha de instabilidade e as rajadas de vento são fenômenos que podem acontecer em qualquer época do ano. Acontece também em anos que não são do El Niño. A relação das rajadas de vento com o El Niño é mais difícil de estabelecer. Eu acho que tem, mas é difícil provar que essa é uma relação indireta.

0: O meteorologista Thiago Souza, doutorando da Universidade do Estado do Rio de Janeiro, UERJ, entende que é preciso ter estudos mais profundos para encontrar uma possível vinculação entre a ventania e o El Niño. Não tem como afirmar e nem contrariar essa correlação, que precisa ser estudada para depois, mais à frente, para se relacionar com o Super El Niño, disse. Saiba mais sobre o fenômeno na reportagem do repórter Brasil Tarde, da TV Brasil. Relacionadas. Mais de 510 mil imóveis ainda estão sem luz no Rio. 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
1: Tá aí, gente. Nós acompanhamos essa matéria. E agora vamos trazer aqui essa daqui, que o investimento que o governo anunciou ontem, né, para justamente fazer todo um trabalho para reduzir os impactos do El Niño.
2: El Niño, investimentos para conter impactos climáticos somam R$ 1,30 bi. Governo anuncia medidas para reduzir efeitos do fenômeno no país. Estocagem de alimentos, monitoramento climático, fiscalização ambiental e combate a incêndios são algumas das medidas a serem tomadas pelo governo federal para reduzir os impactos do El Niño no país. As providências a serem tomadas em relação ao fenômeno climático que aumenta a temperatura no Oceano Pacífico e provoca alterações no clima de todo o país foram anunciadas pela ministra da Casa Civil, Miriam Belchior, nesta quarta-feira, 29, com previsões de investimentos recentes e os previstos para o segundo semestre. O total de investimentos vai chegar a R$ 1,3 bilhão, segundo a ministra. Além da compra de 180 mil toneladas de milho e 310 mil toneladas de arroz para compor os estoques públicos, serão adquiridas 350 mil cestas de alimentos para povos indígenas, quilombolas, ribeirinhos, extrativistas, pescadores artesanais e agricultores familiares. O El Niño provoca seca no norte e nordeste do país, atraso das chuvas no centro-oeste e no sudeste, e enchentes na região sul do Brasil. Diante dessa situação, diferentes medidas devem ser tomadas para cada região. Para a região sul, o governo federal anunciou investimentos em defesa civil, para pronto atendimento às emergências e ações corretivas em barragens e diques, com ajuda de estados e municípios. Para as regiões de seca, houve ampliação no número de brigadistas federais, além da aquisição de equipamentos para prevenção e combate a incêndios florestais. Também há ações em andamento visando a segurança hídrica, sobretudo no nordeste do país. Investimentos o governo já vem, segundo a ministra Miriam Belchior, trabalhando para diminuir os impactos climáticos. Entre as ações já adotadas está a redução no desmatamento. Houve queda de 50% na Amazônia, de 32,5% no Cerrado e 63% no Pantanal. Outra providência lembrada pelo governo foi o processo de restauração florestal em 3,4 milhões de hectares. Há também investimento na integração do Rio São Francisco para minimizar os impactos da seca no nordeste do país. São 12 milhões de pessoas beneficiadas com investimentos nos estados do Ceará, Pernambuco, Paraíba e Rio Grande do Norte. Outros investimentos em segurança hídrica, que não passam pelo Rio São Francisco, são em adutoras, canais, cisternas, novos reservatórios e barragens em recuperação. Esses investimentos ocorrem no Maranhão, Piauí, Bahia, Sergipe, Alagoas, Ceará, Pernambuco, Paraíba e Rio Grande do Norte. Com a redução dos níveis dos rios, em virtude da seca, existe menos vazão para uso de hidrelétricas e isso aumenta o custo de energia. Geralmente, nesse cenário, as termoelétricas, uma fonte de energia mais cara, são ligadas. Segundo o governo, estão sendo investidos R$ 118 bilhões em geração de energia, com diversificação da matriz energética. Esse investimento tem sido feito em geração de energia eólica e solar, além da expansão das linhas de transmissão de onde não há problema hídrico para onde existe queda na geração.
1: São 7h24, 7h24. Agora vamos trazer aqui notícias das eleições 2026, né? E aí o TSE vai iniciar aí mais uma campanha para combate aí a fake news. Vamos aqui trazer a agência de notícia. Todos os dias está trazendo alguma matéria relacionada a isso, já que estamos chegando aqui no período eleitoral. Agora sim, vamos trazer aqui como que vai ser essa campanha 2026, que é Boto Fé no Voto. Vamos acompanhar.
2: Eleições 2026. Campanha Boto Fé no Voto quer combater desinformação. Iniciativa reúne comunidades de fé e entidades ecumênicas. Combater a circulação de mensagens falsas durante o período eleitoral, especialmente em comunidades de fé, é o objetivo da campanha nacional Boto Fé no Voto, que será lançada na noite desta quinta-feira, 30, na Catedral Anglicana de Brasília. Por meio da iniciativa, organizações ecumênicas buscam fortalecer a circulação de informações confiáveis, incentivar o voto consciente e promover o compromisso com a verdade nas eleições deste ano. Diretora Executiva da Coordenadoria Ecumênica de Serviço, SESI, Sônia Mota, arquivo pessoal, Sônia Mota. A campanha é um chamado a igrejas, comunidades de fé, organizações civis, educadores, comunicadores e a população para refletirem sobre o papel da informação verídica na construção de uma democracia participativa e na defesa dos direitos humanos. A diretora executiva da Coordenadoria Ecumênica de Serviço, SESI, e integrante da campanha Sônia Mota destaca que a iniciativa, sob o tema Eu Escolho a Verdade, parte do reconhecimento de que as comunidades de fé são espaços estratégicos para a circulação de informações confiáveis e para o fortalecimento da democracia. Sônia ressalta ainda que o fenômeno da desinformação atinge toda a sociedade e que igrejas e comunidades de fé também acabam sendo afetadas. Quando uma informação falsa circula, especialmente em ambientes onde existe confiança entre as pessoas, ela pode influenciar opiniões, provocar conflitos, reforçar preconceitos, comprometer o debate público e enfraquecer as instituições democráticas. Segundo ela, quem compartilha uma notícia falsa acredita que possa estar fazendo bem, sem perceber que está contribuindo para espalhar determinado conteúdo enganoso. A campanha quer contribuir para mudar essa realidade. Ações entre as atividades previstas estão rodas de diálogo, formações, produção de materiais educativos, vídeos, podcasts, cards e conteúdos digitais. O objetivo é criar espaços de conversa sobre democracia, participação cidadã, ética na comunicação e enfrentamento à desinformação, completou Sônia. O lançamento começa às 19 horas, é aberto ao público e contará com transmissão ao vivo pelas redes sociais das organizações parceiras, como Coletivo Bereia, Coletivo Novas Narrativas, Cáritas Brasileira, Fé no Clima, ISER, Diaconia, Frente de Evangélicos pelo Estado de Direito, Conselho Nacional Igrejas Cristãs, CONIC, Igreja Episcopal Anglicana do Brasil, Misereor e a SESI.
1: Agora vamos trazer aqui a nossa última notícia, são 7 horas e 28 minutos. Quero trazer aqui essa matéria vamos trazer essa aqui, lei destina parte do dinheiro de bets para a Polícia Federal, as apostas, né? Então, vamos acompanhar aqui. Eu queria trazer essa matéria aqui do Pix automático, né, para a pensão alimentícia, mas nós vamos trazer daqui, é meio-dia, né? Vamos com essa daqui.
0: Lei destina parte do dinheiro de bets para fundo da Polícia Federal. Lei sancionada nesta quinta-feira, 30, destina parte da arrecadação de apostas de cota fixa, popularmente conhecidas como bets, ao Fundo para Aparelhamento e Operacionalização das Atividades FIM da Polícia Federal, FUNAPOL. O projeto de lei de conversão, PLV, número 8 de 2026, tem origem na medida provisória, MP, número 1348 de 2026, aprovada pelo Senado no último dia 8. O texto sancionado pelo presidente Luiz Inácio Lula da Silva destina 3% dos recursos obtidos pelo governo com bets para o fundo. Os valores, que antes eram direcionados à Seguridade Social, passarão a cobrir gastos com saúde dos servidores da Polícia Federal, PF. A destinação dos recursos das apostas será feita de forma gradual, 1% em 2026, 2% em 2027 e 3% a partir de 2028. A norma autoriza ainda um repasse de até R$ 200 milhões feito pelo governo federal ao FUNAPOA ainda em 2026, utilizando recursos livres do Tesouro Nacional. Durante a cerimônia de sanção, no Palácio do Planalto, o relator da MP, deputado Aloísio Mendes, Republicanos MA, avaliou que a iniciativa será de grande alcance para a segurança pública do país. Sem dúvida nenhuma, um dos grandes problemas da sociedade no Brasil hoje é a segurança pública e o combate ao crime organizado.

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2: Bom dia, tudo bem? Mais um programa Café com Democracia aqui na sua Atitude Popular. Sejam todas e todos bem-vindos e bem-vindas. Vocês que estão aí pelas páginas compartilhadas no Facebook, vem para cá pro YouTube, inscreva-se no canal, ative o sino, seja membro e venha participar, interagir conosco, fazer a sua pergunta. Hoje nós iremos conversar com Zélia Salles, professora e escritora. Zélia, bom dia, tudo bom?
1: Bom dia, Luiz. Tudo bom? Prazer estar aqui com você.
2: Vamos aproximar só mais um microfone para os nossos ouvintes poderem te ouvir essa voz bonita e inteligente, que vai falar um pouco sobre o livro A Cadeira de Barbeiro. Gente, o que tem nesse livro de contos aí? Ela vai nos contar, principalmente respondendo a partir de agora, sobre o livro. O livro fala um pouco das memórias da infância, pelas relações familiares e por personagens muito humanos que ela colocou no livro, que vale a pena você ler. Até que ponto, Zélia, essas histórias acerca de suas experiências vividas e onde entra a sua criação literária?
1: Bom, o livro ele é praticamente a minha história de vida mesmo, a minha infância. Essas histórias nasceram das minhas vivências quando eu ainda morava no interior. Eu sou de Tapajé, eu morava na serra, no sítio São João, que hoje as pessoas juntaram tudo quanto era sítio pequeno lá, e eu acho que todo mundo hoje chama de sítio Santana. E eu contava as minhas histórias no laboratório de redação, na escola onde eu trabalhava, e as minhas amigas que ouviam sempre falavam que eu deveria escrever, que eu deveria colocar isso no papel. Então, eu escrevi, foram 10 contos, e depois disso, conheci um editor e virou um livro que vocês conhecem.
2: Esse foi o seu primeiro livro?
1: Esse foi o meu primeiro livro, não foi a minha primeira publicação. Eu já havia participado antes de um concurso literário do Ideal Clube e mandei assim despretensiosamente um conto e ele foi publicado. Foi a primeira vez que eu vi uma história minha ser publicada assim, no concurso, ainda mais de repercussão, como é o Prêmio Ideal Clube de Literatura, que já tem mais de 20 edições.
2: Né? Aí isso te incentivou a escrever outro livro? Depois desse conto publicado, que veio ser o A Cadeira de Barbeiro?
1: Não, eu me afastei, não tinha a intenção de escrever um livro, não era... Assim, para mim era um sonho assim, muito distante. E essas amigas, professoras, que ouviam as minhas histórias, é que diziam que eu deveria escrever. Agora, Luiz, tem uma diferença muito grande você contar histórias, porque eu sou meio contadora de histórias. Uhum. E você colocar essa história no papel... sem que essa história perca a sua beleza, a sua naturalidade, porque, principalmente para quem é professor, eu sou professora de português, a primeira coisa que a gente vai querer fazer é querer corrigir, querer burilar demais a frase. Então, a minha tentativa era que eu contasse essas histórias, mas que elas não perdessem a magia da história oral, daquelas histórias orais, e que eu não me desapegasse da minha linguagem. E até hoje eu acho que o diferencial dos meus livros, eu tenho 3 livros, é a linguagem que eu uso, que é uma linguagem meio do interior mesmo. Uhum. Essa é a minha marca.
2: Aqui conosco está o Luiz Carlos Brasiliense dando bom dia, tem também a Malvinier Macedo dizendo bom dia, Zélia Salles. A alegria de assistir você na Atitude Popular. Bom dia, Zélia. Bom dia a todos. 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Clique embaixo onde tem Seja Membro e ajude a manter a Atitude Popular. Zélia, o pai, a figura do barbeiro e a cadeira, que dá nome ao livro, aparece como símbolos muito fortes ao longo da obra. O que essa cadeira representa para você e por que ela se tornou a imagem central do livro?
1: A cadeira, ela representa o meu pai. Quando eu terminei de escrever esse livro, a minha família veio toda em Itapajé para esse evento, que foi na casa de Juvenal Galeno. Então, quando a minha família leu o livro, as minhas irmãs, eu tenho 10 irmãos, né? eles me chamam de Deca em casa. Deca, não sabia que tu queria tanto bem pai desse jeito, porque ele é o centro de quase todas as histórias. Ele aparece em todas elas. Então, o meu pai era uma figura assim, que era a figura carinhosa da história da minha vida, porque a minha mãe, ela era muito exigente, era muito, de certa forma, muito cruel.
2: Normalmente são, né? Os pais são exigentes, né?
1: Então ela nos pegava, nos batia, nos castigava e tal. E o meu pai, como ele não passava o dia em casa, ele não acumulava o estresse daquela casa cheia de meninos. Então ele chegava, ele era que era um pacificador, né? Então, quando a gente morava no interior, na serra, que é onde acontecem essas histórias, pelo menos a maioria delas, meu pai trabalhava como agricultor, ele plantava, ele trabalhava numa mercearia, ele tinha uma bodega em casa, e no final de semana é que ele colocava essa cadeira para receber os clientes, dia de domingo. Então, a minha casa era um centro, né, em que as pessoas chegavam, seja para ir à mercearia, seja para ir à barbearia, que a nossa sala se transformava numa barbearia no final de semana. E era lá que as coisas aconteciam, parecia assim uma espécie de centro cultural, né? Porque havia o comércio, havia a barbearia e havia as conversas que se atualizavam lá na serra. Então, meu pai era o centro de tudo isso, ele que convergia. Como ele era barbeiro, o barbeiro antigamente, ele era tido como uma espécie de enfermeiro, aplicava injeções, fazia pequenas incisões, e ele era chamado lá na serra de mestre Salu, por causa do Salles.
2: Então, ele era agricultor, bodegueiro, tinha cadeira de barbeiro, e você ficava pulando em cima da cadeira de barbeiro quando não tinha cliente.
1: Quando não tinha cliente.
2: E ele não mandava você descer, que vai arranhar a cadeira, sujar a cadeira e nada.
1: A cadeira de barbeiro, ela roda, né? Uhum. Então, para nós de casa, seria um excelente carrossel para a gente brincar. Mas ele não deixava, né? Ele amarrava os tiros de baladeira, porque já pensou um monte de menino subir em cima da cadeira. E eu quebrar. Então ele amarrava as partes da cadeira com as tiras de pneu. O maior sonho dele, mais tarde, se realizou, que era comprar uma cadeira de ferro. Havia umas cadeiras importadas, caríssimas. E ele, depois já de bem maduro, ele conseguiu comprar essa cadeira. E ele continuava amarrando a cadeira com a tira de baladeira.
2: Agora ele dá mais cara que amarrar mesmo, hein? Ele cortava o cabelo de vocês todos?
1: Cortava. Quando ele cortava o cabelo dos nossos irmãos, ele cortava em casa. Mas até assim, a gente grandinha, que a gente pedia, pai, apara meu cabelo. Ele tinha muita pena de cabelo. Ele mal tocava a tesoura, ele tinha pena de cortar o cabelo da
2: gente. E ele fazia barba também na cadeira?
1: Fazia barba também.
2: Você nunca passou a barba dele brincando de criança? Pai, tira minha barba.
1: Com certeza. Os meninos e as meninas. E o meu pai foi o barbeiro mais antigo da época dele, de Itapajé. Ele tinha uma barbearia lá, assim, com mais uns 4 barbeiros. E eles foram morrendo, né? E ele foi o último dos barbeiros e que teve que fechar a barbearia dele na pandemia, que acabou com a vida dele nisso. Uhum. Né? Inclusive, eu tenho um conto que está...
2: Pode contar, fala um pouco desse conto.
1: Que é um conto que já está no meu último livro, que é Quando Morrem as Bonecas. Esse livro aqui foi lançado na Bienal.
2: Bienal então, do ano passado?
1: A Bienal do ano passado. Mas já estamos fazendo a segunda edição. Talvez saia agora em agosto. Uhum. E esse conto com meu pai, se chama As Cinco Pedrinhas, que conta a história. Eu morava na Serra, Itapajé, e ele saiu para visitar os parentes deles, que eram do Mirim, né? E jamais no interior, que era no sertão, e ele trouxe presente para mim cinco pedrinhas. Parecia ovo de rolinha. E quando ele me entregou essas cinco pedrinhas, que a minha mãe olhou e disse, como que isso é presente que se traga? Mas eu achei a coisa mais linda. Eu botava as pedrinhas na boca de uma vez, cabia todas as cinco na minha boca, brincava com elas. E eu vou contando essa história, nessa época ele já está com mais de 80 anos, quando eu publico essa história. E eu digo que eu queria que aquelas cinco pedrinhas fossem cinco anos na vida dele, que ele poderia ter a mais. Era o meu presente que eu desejava a ele no Dia dos Pais, porque a gente não podia visitar por causa do
2: recesso. Da pandemia. E ele teve os cinco anos a mais?
1: Ele se suicidou na pandemia.
2: Sério?
1: Ele não quis. Os cinco anos a mais.
2: Né? Eu pensei que a pedrinha fosse para brincar daquela, acho que esse escape de jogo.
1: É, era quem fazia o jogo de pedrinha, mas essa era tão pequenininha que parecia ovo de rolinha mesmo. Uhum.
2: É. Zélia, seus contos abordam temas dolorosos que você acabou de falar, como mortes, pobreza, separação, culpa, medo e solidão, mas sem perder a delicadeza e o lirismo. Como você consegue transformar essas experiências tão duras em narrativas sensíveis e poéticas?
1: Na realidade, é a literatura que nos permite isso. Além desse lirismo, né, dessa sensibilidade que ela nos passa, que a gente consegue quando a gente senta para escrever e respeita o texto. Né? Eu vi um cara falando, um escritor, que ele escreveu, uma quantidade de livros tão grande que eu disse, eu não leria um livro desse cara que escreve quatro livros por mês, não pode ser. Porque eu escrevo, eu faço do meu texto como Graciliano Ramos dizia que fazia dos deles. Escreve, deixa de molho, esfrega, e depois de muito tempo é que esse texto vai para o varal, enfim. Então, e essa literatura lírica, ela também tem uma carga muito grande de humanidade. Tem uma história nesse livro, A Cadeira de Barbeiro, que conta de uma festa que meu pai foi. Né? E a minha mãe estava em casa, grávida, barrigona, né? E quando eu chego em casa, eu já era uma mocinha, e ela disse, o teu pai ainda não chegou. Ela não dormia enquanto ele não chegasse. Aí ela pediu que eu fosse lá no Cine Teatro Royal.
2: A buscar seu pai.
1: Seu pai. O nome era Cine Teatro Royal, mas era uma casa de forró. Né?
2: Luiz Gonzaga,
1: é? Muito Luiz Gonzaga, e um cara lá do Sobral chamado Zé Café de Sobral, era muito anunciado. Então, quando eu cheguei lá, meu pai estava dançando com a mulher, lá em Itapajé era conhecida como Tereza Zoim, mas ela era muito, muito homem, a Tereza Zoim.
2: Ela só queria dançar um pouco, para estressar.
1: Ela jogava
2: sinuca. Não estava nem baquerando com ela.
1: Ela jogava sinuca. Ela bebia cachaça, ela cuspia de banda junto com os homens, ela jogava sinuca no salão do lado da barbearia do meu pai, trabalhava no mercado, passava no meio da feira carregando uma banda de boi nas costas, e meu pai estava dançando com essa mulher. Eu fiquei boquiaberta. Aí fiquei lá esperando que terminasse a dança, para eu poder chamar ele para casa, né? Mas naquele momento eles dançavam com a desenvoltura, com a sensibilidade tão grande, que ali não havia sexo, não havia gênero, só
2: maldade.
1: Tinha um casal dançando, que o conto se chama Dois Anjos Dançando no Assoalho Encardido do Cine Teatro Royal ao som de um bolero rasgado. Título enorme.
2: Está nesse livro da Cadeira de Barbeiro?
1: Está na Cadeira de Barbeiro. Então, existe essa humanização desses personagens. Quer dizer, eu nunca tive a intenção de falar de gênero, de respeitar os gêneros, mas a vida me ensinou esse respeito, essa consideração. Quando meu pai foi embora comigo, eu perguntei, mas pai, por que o senhor foi dançar com a Terezinha? Aí ele disse, olha, os homens não querem dançar com ela. As mulheres também não. Eu danço, ela dança bem, o que é que tem?
2: Uhum.
1: Então, esse que é que tem dele foi a grande lição que eu peguei para mim naquele momento, que levei para a minha vida e que trouxe para a literatura. Essa questão da humanização.
2: Respeito ao próximo.
1: Né? Respeito ao próximo.
2: Zélia, aqui a Rita está dizendo bom dia, minha irmã Zélia, que é escritora e mulher sensacional. Bom dia, Rita. Vai comentando aí bastante para impulsionar os algoritmos, divulgando com toda a família. Zélia, a crítica destaca que a sua escrita é marcada por... é marcada pela simplicidade, pela economia de palavras e pela força das imagens. Esse estilo foi uma escolha consciente ou surgiu naturalmente ao longo da sua trajetória de escritora?
1: Eu acho que esse estilo saiu nas minhas leituras, né? Eu desconfio do escritor que não lê. Então, é um pouco do Garcia Marques, é um pouco do Graciliano, é um pouco, modéstia à parte, do Guimarães Rosa. Então, as pessoas sempre acham que o meu estilo é muito parecido com o do Graciliano. Não só por causa da temática, de histórias ambientadas no Nordeste, mas também por causa da escrita enxuta, eu vou cortando, uhum, cortando adjetivos, cortando muita coisa, ele ficou muito enxuto. Eu tenho um amigo que é cineasta, Mirto Venâncio.
2: Sim, o Mirto, né? Já esteve conosco aqui, tem até boa lembrança, chamá-lo novamente.
1: Chamá-lo novamente, Fabela. Pessoal do Ceará, lá do A, lá do B, né?
2: Contar de outras produções.
1: É. Então, o Mirto, ele me conheceu pelo livro, primeiro, pelo livro do Espírito do Sangue, esse aqui foi o que ele tinha.
2: Vou até mandar para ele assim,
1: E ele leu e ele disse que os meus contos são muito parecidos com roteiros, né? Que se ele tivesse que adaptar um conto meu para uma produção curta, não teria nem muita coisa a fazer, porque eu já escrevo de uma forma que parece um roteiro de cinema, muito, muito direta, a linguagem muito direta, muito objetiva. E até tem um conto desse livro, Desespero do Sangue, que é chamado A Morte da Personagem, é mais ou menos isso. Eu tenho mania de matar todo mundo.
2: Mas essa personagem reflete também as lembranças do seu pai?
1: A morte é a morte da personagem, que é esse. Porque nesse livro aqui, ele tem muita história assim, muito cruz, ele é muito meio violento.
2: Que é outro meio que, se Deus quiser, a gente vai tratar dele também, mais à frente.
1: Esse livro aqui, ele não é muito lá do interior. Ele é mais urbano. Ele fala, essa morte é a morte da personagem, ele fala de uma menina que foi assassinada aqui em Fortaleza e que todo dia aparecia no jornal, né? Nunca achava o corpo dela, ela tinha desaparecido. Não cria essa história que essa menina vai aparecer lá no quarto com a tira. E essa menina já está morta e ela perturba tanto a escritora, a narradora da história, para ir atrás dos assassinos, ela perturba tanto que a escritora mata ela de novo. Por isso que a morte.
2: João, estou indo embora, viu, João?
1: Quando eu lancei esse livro, Quando Morrer as Bonecas, lá no, na Bienal, quem estava. Será que foi? Ele foi publicado pela Substância, né, do Thales Azegon, e o Thales que estava fazendo a mediação. E aí as pessoas falaram: ah, porque a Zélia mata os personagens dela tudinho.
2: Ainda bem que é só os personagens, são os entrevistadores.
1: E agora ela está matando até as bonecas.
2: Ixi, está progredindo. Zélia, brincadeira à parte, estão perguntando aqui, o professor Alexis, também está lançado sobre a Maria Luísa. Vontade de ler, onde adquirir o livro?
1: Bom,
2: o primeiro, né? O título de hoje, o tema de hoje, a gente vai falar dos outros. Vamos
1: o título de hoje, ele está lá na Arte e Ciência. E está comigo também.
2: Arte e Ciência é onde, para quem nos
1: escuta? Arte e Ciência, lá na 13 de Maio, ali pertinho da Reitoria.
2: Pertinho da Reitoria, é aquela livraria que tem atrás um barzinho, quase na esquina, aquela casinha bonitinha, por baixo.
1: Não, ela fica mesmo...
2: Tem a rua, o endereço?
1: Eu só sei que é na Avenida 13 de Maio.
2: Avenida de Maio, eu acho que é em frente àquele outro bar do outro lado da rua, que o senhor
1: que tem
2: um rodeiro.
1: Café, que tem também um selo do
2: outro Arte
1: da e Ciência.
2: Arte e Ciência, no seu Instagram, tem contato com você também, pode ser por lá.
1: Pode ser.
2: Qual é o seu Instagram?
1: É Zélia Letras, arroba Zélia Letras.
2: Arroba Zélia Letras. Seu contato, né? E você fala com ela e compra diretamente. Mas vamos lá. Odina Canuto está dando bom dia, Zélia Salles. Nos leva a Zélia Chaves nos leva a viajar por meio de seus contos. Zélia, em vários momentos, especialistas, especialmente aqueles narrados pelo olhar de uma criança, o leitor é levado a refletir sobre desigualdade, preconceito, memórias e perdas. Qual é a principal mensagem ou sentimento que você espera despertar de quem lê esse livro?
1: É que, apesar das histórias serem doloridas, contar experiências doloridas, que não se perca a sensibilidade, que não se perca a humanidade, que não se perca a alegria de viver. Porque parece que tem uma marca também, pelo menos que se comenta, é que apesar das histórias serem tristes e dolorosas, se fala de pobreza, de dramas familiares, elas também têm uma carga de humor, por conta da linguagem. Porque nós cearenses temos um jeito de contar, de falar, que traz essa carga de humor. É isso que vai dar o contraponto, acredito.
2: Teria alguma passagem com humor da Cadeira de Barbeiro que você pudesse ler um pouco, recitar para a gente aí? Ou contar um pouco dessa história? Sem vender o livro, sem contar o livro todo, porque temos que os nossos leitores comprarem depois.
1: Deixa eu ver.
2: Enquanto isso, vai deixando seu like, comentando ao máximo. Aqui conosco também está o amado Armando Lucas Martins, dizendo: olá, Zélia, bom dia. Bom dia a todos e a todas. Deixe seu like, comente, compartilhe ao máximo.
1: Bom, obrigada aqui pela participação, esse pessoal, o pessoal dos clubes de leituras, a Undina Canuto também.
2: Então, vamos divulgando e passa os contatos para ela, para a gente vir divulgar nas sextas-feiras o trabalho de todos e todas.
1: Bom, esse trecho aqui é de um conto chamado Circo Ibis, que foi o primeiro circo que eu vi na minha vida.
2: Em Itapajé.
1: Lá em Itapajé. Era um circo também muito pobre. E eles precisavam muito das coisas da minha casa para poder apresentar muitos números. Nós tínhamos uma mesa de madeira de lei e a mesa ficou emprestada para o circo durante muito tempo, que é para o cara dos malabares fazer algumas apresentações em cima da mesa. E esse cara, eu descrevi ele assim. Esse artista equilibrava-se numa tábua colorida sobre uns rolos prateados, como também fazia outros malabares. Andava no arame, realizava os números de trapézio, sem rede, porque rede o circo não tinha. Mas tudo isso mais me assustava do que encantava. Meus irmãos é que gostavam. Aquele branquelo, mesmo sendo baitolo, é muito escroto. E o comparava com os artistas da televisão, como o Ted Boy Marinho e o Jerônimo, Herói de Sertão. Ele era um baitolo escroto, porque ele era
3: invocado
1: e talentoso.
2: É, esses termos, isso a gente podia usar bem naquelas épocas e tudo, mas hoje em dia a gente fica assim até meio receoso, né? Mas vamos lá, aqui também o Ricardo Silveira está dizendo bom dia, da Rádio da TV Travessia. O Adelita, né, está dizendo aqui bom dia, Zélia também. Eu vou sugerir para o prefeito, eu vou pegar o teto do prefeito da página atual para fazer uma cadeira de barbeiro, os filhos, os casal, para quando chegar na praça da cidade ter aqui uma referência, né? Colocar os nomes da cidade, do povo realmente que constrói a cidade, não só dos prefeitos, carinistas, vereadores, como ícone representante daquela cidade, justamente contando essas histórias para alavancar, fazer um teatro, alguma coisa que conte as histórias para trazer para a população cultura, que é o que nos falta bastante. Com bolo, um circo, de épocas em épocas, seria bastante interessante. Fica a dica aí, prefeito Itapajé ou prefeita. Zélia, depois de publicar um livro que tem emocionado tantos leitores e recebido elogios pela qualidade literária, como você enxerga o papel da literatura em um mundo tão acelerado? O que os leitores podem esperar dos seus próximos livros, esses dois que a gente vai comentar depois?
1: Olha, eu sou bem, bem otimista, apesar das pessoas dizerem, ah, as pessoas não veem, só querem saber de sexo, só querem saber de celular.
2: Ou de TikTok.
1: De TikTok, mas eu tenho experiências que mostram justamente o contrário. Muitas das pessoas que agora cumprimentaram você através dessa entrevista são pessoas que estão nos clubes de leitura, né? Eu frequento dois clubes de leitura que mal dá conta de tanta gente que aparece para falar sobre os livros que estão lendo. Um é o clube de leitura da ABS, que já tem 4 anos, e outro é um clube de leitura chamado CPLI, que tem 10 anos. Amanhã eu vou fazer uma mediação com eles, com o Raimundo Neto.
2: Pode dizer onde é que vai ser, se está aberto ao público, fica à vontade.
1: Não, não está, porque vai ser no salão de festa do ano.
2: Nem vai ser transmitido pela Intercultura
1: do Nome. A gente se reúne todo mês. E lá na BES é a cada 15 dias. Eu também gosto de me reunir com o pessoal da Livraria Arte e Ciência, que são escritores.
2: Essa na 13 de maio, então, o livro.
1: Essa na 13 de maio, então, o livro. E as pessoas se reúnem simplesmente para falar de literatura, para falar das suas leituras, para falar um pouco de política também.
2: Esse encontro era o que tinha na livraria da minha universidade, que foi fechado, que não estou mais lembrando o nome. Porque também tinha encontros literários também ali.
1: Havia uma livraria na minha da universidade, que era a Livraria Lamarque.
2: Lamarque, exatamente.
1: E lá havia muitas publicações, né? Muitos saraus. Então, infelizmente, essa livraria fechou.
2: E esses tempos de IA, agora que estão escaneando os livros, depois destroem os.
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0: dia, uma manhã especial pra você. Tudo bem? Me chamo Cátia Oliveira. Esse é o nosso Tocando Que Toca Nossa Gente, iniciando mais uma vez aqui na nossa rádio comunitária. Você manda sua mensagem, participa aqui comigo, 88998029285. E eu já vou falando com o nosso amigo Anselmo, que tá ligadinho aí com a gente. Bom dia!
1: Oi, Kátia. Bom dia, minha querida. Por gentileza, ponha para o seu amigo a música da banda Mastruz com Leite, chamada Parabéns, meu amor. Muito obrigado, felicidades, e você tem um excepcional final de semana, com muita paz, muitas alegrias, muitas realizações e muitas conquistas. Que Deus te abençoe por toda a sua vida. Um abraço desse seu humilde admirador.
0: Obrigada, seu Anselmo. Um abraço aí especial para o senhor. Obrigada pelo carinho da audiência e da participação aqui com a gente, tá bom? Meu abraço aí especial para o senhor. Então, na sequência, a gente escuta com Léo Foguete, Palpite. E acordo e lembro com Iguinho e Lulinha e Tarcísio do Acordeon.

Volto agora exatamente 8 horas e 13 minutos. Você tá curtindo nossos. Tocando que toca nossa gente. Alegria. A gente curte agora a Bala Alojada com Gustavo Lima. Alegria. Na sequência, ainda Te Amo com Michele Andrade e Calcinha Preta.

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0: E eu volto agora, 8 horas 33 minutos. Você manda a sua mensagem, participa aqui comigo que eu tô aguardando você.
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0: Nessa sequência,
1: tá daquele jeito.
0: A gente curte com o Gian Giovanni, o grande amor da minha vida. Adoro amar você com Daniel. E com Bruno e Marrone, se não tivesse ido.

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Eu volto agora, 9 horas, 8 minutos, International Connection no ar pra você. No Adapt, Don't Speak é a primeira música aí do nosso bloco internacional. Na sequência, com The Kelly, Whenever You Will Go. E você vai curtindo, mandando a sua mensagem e participando, que eu vou aguardando você aqui nessa manhã de sexta-feira. Sextou aí pra gente.

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0: às 31 minutos depois do nosso bloco internacional, nosso International Connection. Já falando com o nosso amigo Seu Zuca na Rua da Liberdade. Tudo bem, Seu Zuca?
1: Bom dia, Cátia Oliveira. Você mandou botar mensagem, eu quero pedir duas músicas, se você puder tocar, que essas músicas aí, nacional, pra mim não dá certo. Eu quero que você bota Pitão e Chororó, Coxa de Retrai e Fio de Cabelo. Se você puder botar, se não puder, tem nada não. Vestido da Cabocla, a Gemira, e pra Dona Graça, o Delírio e a Dadori, em Campina, e para você, especialmente, viu? E para o amigo Jociel. E bom dia, Kátia.
0: Obrigada, Seu Zuca. A gente vai curtir, tá bom? Bom dia, bem especial para o senhor também. Um ótimo final de semana. E a gente vai curtindo aí os pedidos do nosso amigo Seu Zuca. E já eu estou de volta com você.

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0: Quem sabe canta, vai.
1: Tá lindo.
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5: Estamos de volta com o nosso programa Momento Saúde, falando sobre saúde bucal. Tá aí. Vamos acompanhar a dona Cleide, a nossa ouvinte Cleide. Também está nos acompanhando, né, Cleide? Muito obrigada pela sua participação aqui no Momento Saúde. Ela também quer participar aqui do programa.
6: Bom dia, Sheila. Procure o doutor. Eu também estou bem assim. Estou acordando com a cabeça doendo, com aquela agonia na cabeça. Não estou conseguindo dormir direito. Procure o doutor, que eu posso fazer.
5: Cabeça doendo, dorme, parece que não dormiu. Tem que investigar, né?
7: Sim, eu falo que essa avaliação ela tem que ser feita em várias áreas. O dentista é uma que vai orientar em relação às questões do sistema nosso, da sistema estomatognático e do sistema respiratório. Vai dar uma orientação e vai dizer se precisa complementar com algum exame médico ou procurar alguém da área médica.
5: Vamos falar em tratamento? Tratamento que a gente tem agora moderno, né? Como que esse tratamento é feito? Porque antigamente se falava em uma plaquinha. negócio duro, meio desconfortável. Ainda está se usando essa plaquinha para tratar o bruxismo? Como que está sendo feito, doutor Luciano?
7: Sim, é uma das formas de tratamento, a placa. O que mudou é que essa placa hoje, com a evolução digital, ela mudou muito. Ela é muito mais confortável. Hoje, nem aquela massinha que coloca na boca para fazer um molde, que era onde fazia...
5: Já fiz essa experiência.
7: É, onde fazia a placa, hoje não tem. Hoje a gente faz um escaneamento, filma a boca do paciente e essa placa é confeccionada virtualmente no computador e tem uma fresadora, que é uma máquina que produz essa placa. Então, a qualidade dela é muito melhor e é mais confortável.
5: Quem tem medo do dentista, eu não vou porque tenho medo. O que, que mudou nos consultórios hoje, sobretudo para pacientes que são ansiosos? Tem paciente que ele tem ansiedade, ele quer ir no dentista, mas ele tem medo.
7: Sim. Agora, hoje, os equipamentos, tem muito uma questão de trauma, né? A gente tem, quando a gente fala, os nossos avós sofreram muito para ir ao dentista. Já ia numa condição muito difícil, já ia para extrair os dentes. Era tudo muito, muito difícil. Hoje, inclusive, eu estava conversando na academia com o marido da Sheila.
5: Olha só!
7: E a gente estava falando, ele estava falando de algo interessante. Ele estava relatando que como que as coisas mudaram. Que ele, muito jovem, ajudando o pai na mercearia, ele via pessoas que chegavam e pediam Doril, parece que era um comprimido.
5: Sim, para dor.
7: Para,
5: né?
7: Dor. E ali mesmo a pessoa macetava esse comprimido e colocava no dente cariado.
5: Em cima do dente.
7: Então, aí a gente dizendo o quanto que mudou. É lógico que ainda existe, mas numa proporção muito menor. Nosso país, ele é um país de. Tem mais de 30 milhões de desdentado total. Desdentado total,
5: Deus,
7: é um paciente,
5: gente,
7: que,
5: né,
7: é um inválido oral. A mastigação dele corresponde a 10% de uma mastigação de quem tem dente.
5: Isso.
7: É quem usa dentadura. E isso é muito difícil. Então, 30 milhões de pessoas é muita gente. Agora, a gente tem hoje outras doenças bucais, como a gente está dizendo, mais modernas, que também está destruindo os dentes, que é o bruxismo. Hoje a gente vê paciente jovem, muito jovem, que a gente tem que reconstruir a estrutura dental para depois fazer uma proteção nesse paciente, para não destruir o que foi reconstruído. Por quê? Porque a ansiedade está muito grande e as pessoas estão desgastando muito os dentes.
5: Impressionante. Vamos ouvir a das dores. Ela também quer falar com a gente hoje, né, das dores?
8: Bom dia, Sheila. Sheila, meu marido, ele é diabético. Ele toma muito remédio, toma insulina. Toma um bocado de remédio. E agora o dente dele tá ficando tudo mole. Será que é por causa do remédio? Tanto que ele toma?
5: Será, doutor Luciano?
7: Não é por causa do remédio. O paciente diabético, ele tem uma probabilidade maior de ter a doença gengival, que é a periodontite. Então, ele é uma pessoa que tem que ter um acompanhamento maior com o dentista. Então, não é ir no dentista de 6 meses, uma vez no ano. Tem paciente que precisa ir de 4 em 4 meses para fazer um acompanhamento e alguém está cuidando da saúde bucal dele.
5: Eu ouvia muito, eu tomei muito antibiótico quando era criança, muito mesmo. Tinha muita inflamação de garganta. As pessoas diziam para minha mãe, olha, cuidado que vai afetar, vai acabar com os dentes dessa criança. O antibiótico tem essa ação de prejudicar a saúde bucal também da gente?
7: Também é mais um mito. O antibiótico no paciente... vamos dizer, no bebê, ele tem a ver com umas manchas que usava uma tetraciclina mas há muito tempo. Hoje as medicações não vão gerar esse problema.
5: Então já mudou, já modernizou.
7: Sim, completamente.
5: Isso é muito bom, a gente respira aliviado. O nosso corpo, doutor Luciano, é uma verdadeira máquina. Uma máquina fantástica, criada por Deus. E precisa de cuidado e de manutenção. Às vezes as pessoas vão adiando o cuidado com a saúde bucal, vai priorizando outras coisas. E chega no consultório quando realmente está com muita dor, está com muito desconforto, está com sangramento. Os primeiros sintomas, eles não devem ser ignorados. E a saúde preventiva, quando o assunto é a saúde bucal, também conta, né? A gente tem que ir no dentista no ano. Quantas vezes? A gente já passou da metade do ano. Quem, por exemplo, não foi esse ano ainda, já tem que dar uma olhada, dar uma avaliada?
7: O ideal, até pela OMS, que é a Organização Mundial de Saúde, é que a pessoa faça uma visita pelo menos uma vez no ano, para que consiga detectar preventivamente vários problemas. A prevenção ainda é o melhor caminho.
5: Uma mancha inesperada no dente, né? Um sangramento, o dente está ficando amolecido.
7: Essa parte, principalmente periodontal, que é o que você está dizendo, é o que leva mais à perda. Hoje, a perda daquelas cáries que a gente via anos atrás, que eu estava conversando com seu marido hoje, a gente vê bem menos. Da pessoa que tinha os dentes todos desgastados, bem preto, todo comido de cárie, hoje você praticamente não vê isso. É muito raro. Mas, em compensação, a doença periodontal aumentou muito. Por quê? Porque o consumo de açúcar aumentou demais. A nossa alimentação, ela tem muitas questões ácidas hoje, as bebidas. Você tem uma ideia, quando a gente associa um apertamento dental, que é forçar a estrutura do dente, e um paciente que toma refrigerante diário, ele vai destruir os dentes dele. Sem cárie, sem problema de cárie nenhum, e ele mesmo vai destruir de um dente com o outro. Então, tem muitas avaliações que, procurando alguém da área de saúde, um dentista, para que oriente as pessoas de como proceder.
5: A gente falou hoje sobre bruxismo, sobre ronco. E se tem alguém nos ouvindo e pensando assim, como é que eu vou saber se eu aperto os dentes, se eu estou dormindo? Como é que eu vou saber se eu ronco? Qual é a melhor maneira? Existe algum exame para detecção disso? Ou a pessoa que dorme ao lado seria uma peça fundamental nesse processo de diagnóstico?
7: A pessoa que dorme ao lado é o primeiro que vai avisar, ou os pais olhando desde a criança, porque tem jovens que estão com esse problema. E o dentista, quando o paciente vai regularmente, ele vai fazer a detecção disso, desse problema, do paciente ser está com bruxismo ou não. Então, hoje você não vai no dentista preventivamente, não é só para cuidar da gengiva, a limpezinha, que todo mundo diz, vou no dentista fazer uma limpeza. Não, vai no dentista para que o dentista participe da sua saúde sistêmica. O dentista está inserido junto com a área médica
5: nesse
7: cuidado integrativo da pessoa.
5: É isso. Que legal, muito obrigada pela sua presença. Em nome da Deusuíta e de tantos outros ouvintes que mandaram mensagem, a gente agradece a sua vinda aqui e queremos que não demore muito, porque a gente fica com saudade da sua presença aqui no estúdio, doutor Luciano. Muito obrigada pela sua vinda aqui.
7: Obrigada a você pela oportunidade da gente estar compartilhando sobre o nosso dia a dia, que é a odontologia.
5: Muito bacana te receber. Um grande abraço. E muitos sorrisos, né, pra gente, porque a gente merece.
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0: Saúde em primeiro lugar. Essa é a bandeira do nosso programa Momento Saúde. Oi, tudo bem contigo? Tá começando o programa Momento Saúde para falar de saúde e qualidade de vida para você que está nos acompanhando hoje. Eu sou Sheila Bernardes e olha, há cerca de 2 décadas a gente conversa com você sobre saúde. O nosso convidado de hoje, Dr. Luciano Reis, né, cirurgião dentista, vai conversar com a gente sobre saúde bucal, porque tem a frase que diz que a saúde, ela começa pela boca, né? Então, tá cuidando da saúde, fez o seu check-up, fez, já foi ao médico, cuidou da visão, aí você tá aí me acompanhando, tá olhando pro rádio dizendo sim. Mas e sua saúde bucal, hein? Você é daqueles que só vai ao dentista quando tá com dor de dente? Aí não dá, né, doutor Luciano? Bem-vindo ao nosso programa Momento Saúde mais uma vez. Satisfação te receber aqui.
1: É um prazer sempre estar aqui com vocês e partilhar sobre essa questão que é sobre a saúde bucal e a saúde geral, na realidade, que a gente... Ela não dá para dissociar uma coisa da outra, né?
0: Uma coisa puxando a outra. Quem não mastiga bem, por exemplo... Porque tá com a falta perdeu dentes, né? Tem dificuldade na mastigação. Provavelmente vai ter outros tipos de problemas serão desencadeados, né?
1: Sim. Na realidade, a nossa digestão começa pela boca. O alimento ele tem que ser bem triturado para que a gente tenha uma digestão bastante suave, vamos dizer assim. Para quem tem ausência de dente, não consegue triturar o alimento, ele vai ter uma dificuldade digestiva grande. E aí vai desencadeando vários problemas.
0: Verdade. Uma simples salada, uma alface, um arroz, mesmo que molinho, tem que ser bem mastigadinho, né? Essa mastigação deve ser quanto tempo?
1: Normalmente a gente diz que quando você coloca algo para mastigar, uma colherada de comida, a gente tem que ter no mínimo 30 vezes de mastigação para que a gente tenha uma digestão tranquila.
0: Tá vendo aí, gente? Então, comer com calma já é um primeiro passo. A gente convidou o Dr. Luciano Reis para conversar com a gente sobre uma epidemia que está tendo aí, que é a epidemia do bruxismo. Você que está acompanhando a gente aí, já ouviu falar no bruxismo? Você tem bruxismo? Mas afinal, o que é o bruxismo? Você tem bruxismo? Mas afinal, o que...

0: dos pacientes no consultório hoje que tem problema do bruxismo, do apertar dos dentes, e quando a gente vai fazendo essa associação integrativa da saúde, a gente vai vendo que a ansiedade, tem hora que a gente não dá nem para quem é primeiro, o ovo ou a galinha. Se o bruxismo leva, aumenta a ansiedade, ou se é a ansiedade que leva ao bruxismo. Mas é uma via de mão dupla isso aí.
1: O bruxismo, então, é aquela atitude da gente ranger os dentes enquanto dorme, né? Ou quando estamos acordados também, existe quadro de bruxismo?
0: É um pouco diferente. O bruxismo, que é o ranger dos dentes, ele está mais associado no momento noturno, onde o paciente está dormindo. O nível da ansiedade vai aumentando tanto que desencadeia, durante o período diurno, um apertamento dental. Não é o ranger, é apertar os dentes. Aperta os dentes, e que também desgasta, também leva a desgastes, a bifração nos dentes, problemas de sustentação óssea por causa desse apertamento. E aí vem uma cadeia de problemas.
1: Tem pessoas que roncam e nem sabem que roncam porque estão dormindo. O companheiro, a companheira é que faz essa identificação. Com o bruxismo acontece a mesma coisa? Às vezes a pessoa range, aperta enquanto dorme e nem sabe?
0: Sim. Muitas... O companheiro ou a companheira é que fala para a pessoa que ele está rangendo os dentes. E ele vai saber... por ele, pelo desgaste que vai dando nos dentes e outros problemas associados. Tem paciente que acorda com uma dor de cabeça, já acorda com a cabeça doendo, não dormiu bem à noite, então até dormiu em tempo, mas não em qualidade de sono, porque está trabalhando a musculatura o tempo todo. Então a ansiedade leva a esse bruxismo. E esse bruxismo vai desencadear todos esses problemas.
1: É isso. Isso aí a gente está vendo muita gente que dorme, mas acorda cansada, com queixa de dor de cabeça, dor na nuca. E às vezes a pessoa não imagina que isso tudo tem relação com os dentes, né? Então é uma coisa que precisa ser vista, ser analisada e diagnosticada e tratada, né?
0: Sim, porque na realidade... O ronco, por exemplo, a apneia do sono, é um sinal, o ronco é um sinal do nosso organismo dizendo para a gente que ele está sem ar. Ele não está entrando o ar satisfatório pelas vias aéreas adequadas, e aí é que vem o ronco. Então, muitas vezes, posicionamento das estruturas da face, ou dente, ou estrutura óssea, leva o paciente ao ronco.
1: Olha só. Doutor Luciano, tem algumas coisas, alguns sinais que podem nos ajudar a identificar o bruxismo ou a apneia. Quais seriam os sinais que a gente não pode ignorar ao senti-los?
0: O bruxismo, o sinal que é mais aparente é o desgaste dos dentes, né? E a apneia do sono é o paciente acordar, a pessoa acorda cansada. Dormi 8 horas,
1: parece
0: que não dormiu. Então, são características que a pessoa tem que estar sempre ligada nisso aí.
1: Muito importante, então, né? Se o dente está marcado, de repente esse dente aparece quebrado, por exemplo, pode ser investigado um possível bruxismo ali?
0: Sim, com certeza, com certeza.
1: O bruxismo, ele tem cura e ele tem relação também com o estresse?
0: Tem, na realidade ele tem muita relação com o estresse, e a cura, ela vai estar relacionada multifatorial. Então, a parte nossa, que é o dentista, tem como a gente orientar o paciente e fazer a proteção dos dentes para que, quando ocorra dele estar apertando ou rangendo os dentes, não ocorra os problemas nem nos dentes e nem nas estruturas adjacentes dele.
1: interessante é que tem vários estudos.

0: né, que liga a saúde da boca com situações de diabetes, de Alzheimer, de infarto. Isso é exagero ou uma coisa puxa a outra mesmo?
1: Não, tem muito a ver. Eu tenho até eu vi, acho que a semana passada, estava assistindo um cardiologista bem conhecido, Dr. Savioli, ele relatando a incidência dos problemas, principalmente nas mulheres, problemas cardiológicos, infarto e problema periodontal. A presença bacteriana, ela é a mesma. Então, tem uma relação muito grande. Então, muitas vezes você está cuidando bem do coração, mas o problema está começando lá na boca. Então, precisa estar sempre atento a isso aí.
0: É um conjunto, né, a saúde. Vamos acompanhar os nossos ouvintes que estão falando conosco. Lúcia, bem-vinda ao Momento Saúde, Lúcia.
2: O marido ronca demais, ronca, moço. Eu me acordo roncando, parecendo um trator, crime dos pais.
0: O marido da dona Lúcia, ela relatou que ele ronca assim, tipo um trator. Tem que investigar a situação de apneia, bruxismo?
1: Sim, a apneia, principalmente hoje, ela está muito relacionada no paciente com infarto no miocárdio. Então, tem que avaliar essa questão para que o paciente consiga dormir bem e que ele consiga respirar, senão vai gerar outros problemas.
0: Nós vamos oferecer uma água e um café. E daqui a pouquinho a gente volta ouvindo aqui, tirando dúvidas também dos nossos ouvintes. Voltamos já já.
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0: 4 minutos, você tá curtindo o nosso Tocando que Toca Nossa Gente de hoje. Mande sua mensagem, participe aqui comigo, que a gente tá curtindo mais uma sequência musical. Alegria, a gente curte com você. Paixão Fatal, um desejo de menino. Na sequência, com Milionário e José Rico, Decida. E você vai curtindo, mandando sua mensagem, eu aguardo você.
1: Desejo de Menina.

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volta agora com você, já finalizo o nosso programa de hoje. Hoje eu vou finalizar um pouco mais cedo, tá bom? Se Deus quiser, na segunda-feira a gente se encontra pela tarde, tá? Segunda-feira voltamos ao normal. E em breve a gente retorna aí com as trocas novamente, tá? Fica com Deus, se Deus quiser, um ótimo final de semana para você. Segunda-feira a gente se encontra novamente. Hoje à tarde o Jossiel tá aí com você no Sempre Sucesso no Sertão e Canto. Tchau, tchau.

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0: loucura, vira lá.
1: Quem cair primeiro paga a conta, viu, Lobé?
2: Fechado, meu patrão.
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5: 11 horas e 26 minutos.

0: Obrigado, Diego Vitor Hugo.
1: Obrigado, Bruno e Marrone, por aceitar o convite e cantar essa moda linda com a gente.
2: Alô, meninos, sucesso pra vocês.
1: Ô, moçada.
3: Obrigado a vocês, viu?
0: Muito obrigado.
3: Obrigado mesmo.

0: Valeu, menino!
1: Valeu, Luciano!
2: Gente, Felipe!
1: Oh. Valeu, Zezé!
2: Sucesso, cara!
1: Que deixa eu falar uma coisa.
2: Gente, adorei rever meus conterrâneos. Beijo,
1: demais!
2: Tá? Oh. Saúde pra vocês aí!
1: Zezé! Quero falar uma coisa aqui pra vocês de Goiânia. Como o Felipe falou agora há pouco, tem gente aqui do Brasil todo. Mas essa cidade é predestinada a parir sucesso. E eu tenho certeza que hoje aqui tá nascendo mais um sucesso saindo aqui de Goiânia. Parabéns, menino. Abraço. Demais. Tchau, tchau, tchau. Valeu, Goiânia. Beijo.
2: A gente mora em São Paulo, mas posso cantar um negócio pra vocês. Fica longe de vocês. Beijo.
3: Valeu, Zezé. Vocês que são foda, rapaz.
4: Brasil, o embaixador.

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1: 11:47.
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0: Obrigado, viu?
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3: 11 horas e 56 minutos.

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1: O projeto foi apresentado pelo senador Jorge Cajuru, do PSB de Goiás, para assegurar que o aluno possa ser acompanhado pelo profissional de sua escolha, independentemente da academia em que treina. Durante a tramitação no Senado, a proposta foi discutida em audiência pública na Comissão de Esporte. Depois das contribuições apresentadas, o relator, senador Romário, do PL do Rio de Janeiro, elaborou um novo parecer e manifestou apoio ao projeto de lei.
2: Mas eu quero dizer, de antemão, que terá uma relevância muito grande essa reunião para a gente fazer, porque eu sou a favor do personal training.
1: Uma das principais mudanças ocorreu justamente após a audiência pública. O texto original previa que esses profissionais poderiam atuar nas academias sem qualquer cobrança. Já o relatório aprovado na Comissão de Esporte passou a permitir que os estabelecimentos cobrem uma taxa pelo exercício da atividade profissional, em condições previstas na proposta. A intenção, segundo o relator, foi construir um consenso entre os diferentes setores envolvidos. Durante a audiência pública, William Pimentel, representante do Conselho Federal de Educação Física, defendeu que o acompanhamento individualizado contribui para a saúde e a segurança dos alunos.
3: O CONFEF, mesmo ultrapassando o seu papel que é regulamentador, faz parceria com associações e outros órgãos para capacitar os profissionais para que eles estejam sempre aptos a atuar em seus níveis de excelência. E por isso, mais uma vez, eu valorizo essa discussão democrática que está sendo colocada.
1: Na mesma audiência, Ailton Mendes, presidente da Associação Brasileira das Academias, também apresentou sugestões ao texto e disse que é favorável ao trabalho desses profissionais do esporte.
4: A minha fala aqui é pelo profissional de educação física, que ele tenha o direito de cobrar o que ele deve cobrar e que ele queira cobrar, atuar onde ele queira atuar e possa atuar, e não ter limitação de pessoas que ele pode dar aula.
1: O projeto agora está na Comissão de Assuntos Econômicos, onde aguarda a votação do parecer. Com supervisão de Alexandre Campos, da Rádio Senado, e Yasmin Rodrigues.
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6: Oi, pessoal. Começa agora mais um Autores e Livros, a sua revista literária de toda semana. Sou Anderson Mendanha e vamos juntos. Há livros que entretêm, outros emocionam. E há aqueles que nos obrigam a encarar dores que muitas vezes preferimos não enxergar. O Filho Perdido, de Irene Vukovics, pertence a este último grupo. Em sua estreia na literatura, a jornalista transforma uma experiência profundamente pessoal em um relato de enorme força emocional. Irene Vukovics, paulistana, 74 anos, escreveu profissionalmente como jornalista e depois da aposentadoria encontrou na ficção uma nova relação com o texto. O Filho Perdido é o seu primeiro livro publicado. Na história, acompanhamos a conversa de uma mãe com um filho que, logo no segundo capítulo, descobrimos, morreu vítima de overdose aos 39 anos. Irene não identifica seus personagens com nomes próprios, mas sabemos que as situações vividas na narrativa são pessoais e muito similares aos dramas que muitas famílias enfrentam com a droga. Em uma conversa com a Ana Beatriz Santos, Irene fala sobre a transição do jornalismo para a literatura, sobre a receptividade da sua história e sobre escrita curativa. Vamos ouvir.
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7: Estamos conversando com Irene Vukovics, que é autora do livro O Filho Perdido. E aí, eu queria que você falasse, Irene, sobre essa diferença, né, entre você escrever o dia a dia, né, no jornalismo. Eu acho que imagino que no seu tempo a questão do deadline, né, o tempo para entregar a matéria ainda era mais curto. Como que foi essa transição para você? Qual a maior diferença? O que que você achou mais difícil, mais fácil?
8: Eu demorei um pouco a me desgrudar do texto jornalístico. Porque o texto jornalístico, eu estava pensando sobre isso, né? No texto jornalístico, você tem as rédeas da palavra nas suas mãos. Você conduz a palavra, né? Você tem que ser isso, é objetivo, factual. Você pode até se permitir fazer um texto um pouquinho mais um jornalismo literário, digamos, mas tem um fato, você não pode fugir disso, né? Quer dizer, tem um fato e ele precisa ser contado, ele tem lugar, ele tem hora, ele tem o quem, onde, adeus, aquele quem, onde, como, porquê, aquelas perguntas que você tem que responder no jornalismo, né? Eu acho que no jornalismo você conduz a palavra. No texto literário, ao contrário. Eu acho que a palavra te conduz. E te conduz de um jeito maravilhoso, né? Ela te leva, você viaja com ela, né? A palavra é cúmplice, né? Você é cúmplice da palavra. Porque ela dá um prazer trabalhá-la, sabe? E ela tem uma sonoridade que é diferente, né? Eu estava pensando numa imagem bem boba, mas é um pouco assim, né? No texto jornalístico, é como se você tivesse o seu pet, o seu cachorrinho, que você sai com ele, e você decide a hora que sai, a hora que volta, a hora que ele vai comer, você decide tudo, né? Ele é o seu pet e ele é obediente. No texto literário, o seu pet, você sai com ele e, de repente, ele tem asas. Ele é um cachorrinho que voa, ele vai para onde ele quiser e você voa com ele. Sabe? Eu acho que o texto literário é isso, né? Você pode se permitir tudo no texto literário. Ele não tem restrições, né? É um texto cúmplice. Eu acho que a palavra principal é essa, é cumplicidade.
7: Curiosamente, os personagens do seu livro, que são narrados pela personagem que é a mãe, né? Primeira pessoa, ele não tem nomes. Né? Aí a gente vê a história daquela mãe retratada no tempo que você começou a fazer o jornalismo, né? Nos anos 70, nos duros anos 70 e 80, que além da gente viver um momento político muito, muito difícil, né? Imposto pela ditadura militar, a gente tem as mulheres buscando espaço, né? Dentro de uma sociedade tradicionalmente machista, patriarcal. E aí a personagem, a mãe, menciona que tinha medo, por exemplo, de virar uma nova Leila Diniz, né? Que é uma história que marcou principalmente a sociedade belo-horizontina, a sociedade brasileira como um todo, mas primeiro as mulheres de Belo Horizonte, porque ela era de Belo Horizonte, né? Aí eu queria que você falasse um pouco, né? A gente se vê diante de uma mulher muito corajosa e, ao mesmo tempo, essa mãe, ela não tem um nome próprio, mas, ao mesmo tempo, ela é a figura de tantas mulheres brasileiras, né? Isso aparece no texto?
8: Você sabe que eu não tinha pensado sobre isso ainda, Ana Beatriz, mas eu acho que, de certa forma, eu acho que eu conheci muitas mulheres fortes. Conheci mulheres fortes na faculdade, de gente que estava vivendo aquele movimento, aquele momento pesado, e reagindo a ele, né? E eram mulheres que estavam decididas a assumir a linha de frente, sabe? Contra o movimento, contra aquele momento político que era duro que a gente estava vivendo. Mas eu também conheci mulheres fortes, eu acho, no meu dia a dia, né? Eu fico pensando, minha mãe. Quer dizer, cada uma dessas mulheres que eu conheci, fortes à sua maneira, sabe? Minha mãe, que nunca conseguiu estudar, porque não teve chance, não teve oportunidade financeira para isso, né? Sempre foi uma mulher muito forte. E uma mulher que teve um casamento, assim, onde ela caminhava par a par com meu pai, sabe? Eles andavam, eu diria que minha mãe está com 95, olha que geração que ela era, né? Mas ela andava... Ela andava lado a lado com meu pai, sabe? Meu pai jamais teve aquela postura do pai do machista, né? Que anda à frente da mulher na rua. E ela, ela não permitiu que nós, os filhos, nos desgarrássemos e cada um seguisse seu caminho sem antes estudar, sabe? E, ao mesmo tempo, eu conheci mães de amigas minhas com a idade da minha mãe que, de repente, assim, ficaram viúvas com 50 anos e tomaram a frente da família, sabe? Dos negócios e das coisas. Tem uma mãe de uma amiga minha que mora no norte de Minas, uma cidade pequenininha. e a Dodô Neonice, uma figura maravilhosa. Ela ficou viúva com 50 e alguma coisa. E, pois, ela assumiu os negócios todos da família e olha lá, e assim, com rédea curta, sabe? Cuidou de todo mundo, fez todo mundo. Uma mulher muito à frente do tempo dela, né? Então, eu acho que esta minha protagonista, enfim, tem um pouco dessas mulheres todas que eu conheci.
9: Qual é a resposta das mulheres que leram, que passaram por situações parecidas, né?
8: Eu não imaginava essa quantidade, sabe? Porque a gente, eu nunca fui uma mulher de rede social, eu sou péssima para isso. Mas com o lançamento do livro, eu achei que era importante deixar, registrar, dizer, olha, meu livro está aqui, ele existe, né? Por favor, sabe? Aí eu comecei a postar algumas coisas. E teve uma ocasião que eu dei uma entrevista aqui para a televisão da Assembleia Legislativa aqui de São Paulo, para a TV da Lesp. Uhum. E nós publicamos um trecho da entrevista, assim, despretensiosamente, vinha vindo com umas visualizações. Mas, de repente, aquele trecho, especificamente, onde até a moça pergunta assim, você já teve medo do seu filho? A pergunta é essa, e eu respondo a partir daí, né? De repente, este texto aí viralizou de um jeito, assim, tá em 200 mil visualizações, sabe? E a quantidade de mensagens que eu tenho recebido a partir daí... Porque alguém, acho que alguém passa, uma pessoa passa para outra, eu acho que funciona assim, nesse meio virtual, né? E as pessoas contam as histórias delas para mim, se sentem confortáveis de contar, sabe? É incrível! Eu já tinha recebido dos amigos próximos, que você não imagina, eu já tinha recebido algumas mensagens de WhatsApp que me surpreenderam, sabe? Contando mesmo, as pessoas se derramando, contando as histórias, né? E agora, com essa viralização do Instagram, eu fiquei impressionada, porque são mulheres, especialmente mulheres, né? Poucos homens, mas muitas, muitas, que vivem situações semelhantes com o irmão, com o filho, com o marido, sabe? Algumas absolutamente desesperançadas, sem saber que rumo tomar. E eu não me sinto confortável, quer dizer, eu não tenho rumo, eu não sei o rumo, não me sinto confortável para indicar rumo a ninguém, né? Até porque eu não sei se eu acertei com o que eu fiz, né? Sabe? Eu não sei se tem alguma coisa nessa história que é certo ou errado, o que, que você deve ou não deve, sabe? Eu tentei, eu acho que a gente sempre tenta acertar, né? Então, eu entendo muito essas mulheres, essas mães, sabe? Essas irmãs, porque todas de alguma forma, tentam acertar. E as histórias se parecem, né? E eu não sei, quer dizer, eu só posso dizer a elas, olha, meu abraço, sabe? Sinta-se abraçada, porque eu também estou me sentindo abraçada.
9: E a sua escrita é muito curativa, né, nesse aspecto. Sim. Ela fala das suas experiências, mas ela fala das experiências de muitas pessoas, né? Sim. E eu queria que você falasse, a escrita, a arte, ela ajuda?
8: Ela ajuda muito, muito. Então, estou dizendo para você, eu fiquei surpresa, porque durante muitos anos, eu escondi, sabe? Sabe aquela coisa de ter vergonha?
9: Sim.
8: Porque eu tive vergonha quando meu filho foi preso a primeira vez. É, eu tive vergonha quando ele extorquiu a família de uma ex-namorada. Eu tive vergonha quando o nome dele apareceu nas páginas policiais de um jornal. Então, você vai acumulando vergonhas e você vai se fechando, né? Você vira um caramujo, um tatu-bola, sabe? Tatu-bola, assim, enroladinho. E aí, eu percebo agora que essa vergonha podia ter dado lugar a acolhimento, porque é isso que eu tenho recebido e eu tenho tentado dar em troca. As pessoas me acolhem, sabe? É, eu acho que essa vergonha podia ser acolhimento. A culpa que, eventualmente, eu já não sinto mais, quer dizer, culpa acabou, né? Mas a culpa que eu senti lá no passado também não precisava, porque tem outras pessoas... A gente sempre se pergunta, né? Onde é que foi que eu errei, né? E às vezes você não errou, você fez o seu melhor, sabe? O que você pôde, né? Então, eu acho que a culpa pode ser solidariedade, a vergonha pode ser acolhimento, sabe? E eu acho que escrever é curativo no sentido de que é isso, as pessoas, eu me sinto confortada hoje, sabe? Eu gostaria que meu livro servisse de conforto para outras mulheres, não de receita, de caminho, de nada, mas de conforto, para saber, olha, eu passei, você também está passando, que coisa, vamos dar as mãos aí, sabe? Vamos, eu me sinto confortada e queria que ele servisse de conforto para essas outras mulheres.
9: A gente...
8: Eu me sinto confortada e queria que ele servisse de conforto para essas outras mulheres.

0: gente vê pessoas e pessoas afundando junto, né? O adito, o drogadito, né? Ele leva uma multidão com ele, né?
1: Leva.
0: No abraço do afogado mesmo, né?
1: É o abraço do afogado, leva, leva. E aí eu tinha essa mãe que se afasta, eu fiquei com muito medo quando eu publiquei o livro, por isso falei, gente, essa mãe se afastou e as pessoas agora vão julgar de que forma, né? E ao contrário do que eu imaginava, as pessoas entendem esse afastamento, sabe? É isso aí, elas me acolhem. É, o medo que eu tive, a vergonha que eu tive, sabe? Eu percebo, falo, gente, durante anos, né, você fica guardando isso e, de repente, esse afastamento que, de alguma forma, quebra a imagem tradicional da mãe, né? A mãe que não, jamais abre mão de nada, a mãe que sofre junto, a mãe que afunda junto, né? Então, eu acho que esse afastamento, na verdade, foi uma forma de sobreviver e de tentar que ele sobrevivesse, né? Sabe, tentar que ele encontrasse seu caminho. E não encontrou, né?
0: A minha ideia era que eu não entregasse muito spoilers do
1: Por
0: livro.
1: favor.
0: Mas que você contasse numa sinopse para convidar o nosso leitor a ler essa história. Você
1: Ah, tá.
0: pode? Como que você ia fazer isso? Vamos lá.
1: É uma história escrita em primeira pessoa, a mãe conversando com o filho. Você fica sabendo logo que o filho morreu, né? Não tem isso, não tem mistério. No segundo capítulo, você sabe que ele já morreu. E essa mãe, ela recupera imagens da vida deles em comum, da infância, que foi muito feliz, até o início da adolescência, depois o início dele nas drogas. O agravamento dessa situação, e agravamento mais radical, né? Não era um agravamento lento, era um agravamento que foi muito muito rápido. E aí a entrada no crack, a primeira prisão, aquele círculo em que a família se envolve, que é de interna, paga advogado, paga traficante, paga psiquiatra, paga psicólogo, e isso que nunca acaba. Até o momento de um rompimento, de um primeiro diagnóstico de sociopatia, depois tem um segundo diagnóstico aos 20 anos de traços de psicopatia. E aí o conselho dos psiquiatras da época, dizendo para essa mãe, você precisa se afastar, para que ele tenha alguma chance de encontrar um caminho, que ele tome as rédeas da vida nas mãos, e para que você também tenha sanidade. E aí essa mãe se afasta e vive praticamente metade da vida deste filho afastada dele. Ele morre com 39 anos e eles vivem 19 anos afastados. E ela o perde, como diz o título, está dizendo, é o filho perdido. Eu acho que é isso.
0: E cada momento dessa narrativa, ele tem uma beleza própria, né? E eu acho que ele tem uma beleza muito própria, ele tem um compartilhamento completo, né? Assim, a gente vê assim a exposição do sentimento verdadeira, né? Muito sincera. E eu acho que isso ganha todo mundo que lê a obra. Vai ser uma experiência muito bacana. Primeiro para todas as mulheres, né? A gente fala das mulheres primeiro porque pesa, né?
1: Sim.
0: Você achou que pesa, Irene, a vivência do ser mulher e narrar essa história? Né?
1: É
0: De ser a
1: diferente
0: mãe e não o pai
1: de ser
0: contando?
1: a mãe. É, eu acho. Acho que ser o pai seria absolutamente diferente. É. E nesse caso, especificamente, o pai viveu afastado dessa história, meio como se não fosse com ele aquilo que estava acontecendo, né? Os homens têm muito a aprender ainda, hein, Ana Beatriz?
0: Sim, pois é, muito bastante. Olha, então a gente já recomenda, leia, né? Leia e discuta, leia e discuta. Irene, eu esqueci de perguntar alguma coisa sobre o livro que você acha que é importante que o nosso ouvinte saiba.
1: Não, acho que é isso. Ele está à venda, né? Tem que pesquisar onde é que está o melhor preço, mas ele está na Amazon, está no Mercado Livre, eu vi que já está na estante virtual, e está nas livrarias aí, Livraria da Vila, da Travessa. Martins Fontes, tem as boas livrarias, estão com ele aí para ver.

0: Ah, tá joia. Então, a gente já recomenda, né, essa leitura a partir das nas melhores casas do ramo e também tem a versão
1: Ah,
0: eletrônica, né? Quem
1: tem.
0: tem o seu Kindle, o seu iPad para
1: Tem.
0: ler, pode
1: Tem.
0: baixar a
1: Isso.
0: versão eletrônica também. Bom, olha, eu recomendo, parabéns. A gente está aguardando a sua próxima obra, porque essa foi fascinante. E sempre que você tiver uma novidade, estamos aqui à disposição no Autores e Livros.
1: Agradeço muitíssimo. Adorei conversar com você, Ana Beatriz. Foi um enorme prazer, viu?
2: Essa foi a conversa da Ana Beatriz Santos com a jornalista e escritora Irene Vukovics sobre o livro O Filho Perdido. O Filho Perdido, lançamento da Geração Editorial, tem 257 páginas e está disponível na versão física e eletrônica nas principais livrarias físicas e virtuais. A gente agora faz uma pausa para o intervalo e na volta você fica com as dicas de leitura da semana.
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5: 12h24.
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6: Esta sexta-feira, 26 de junho, é o Dia Nacional do Diabetes. E uma pesquisa nacional mostra que o sensor de glicose está associado no Brasil a menos internações e complicações devido à doença. Para falar sobre o assunto, convidamos Ademar Pinese Júnior, que é pesquisador do Vozes do Advocacy e do Instituto dos Diabéticos de Foz do Iguaçu, no Paraná. Ademar, bom dia para você.
7: Bom dia, Adriano. Tudo bem?
6: Tudo bem. Ademar, primeiramente, o que é o sensor de glicose que está aí trazendo resultados positivos no tratamento do diabetes?
7: Esse monitor de glicose, ele é conhecido como monitoramento de glicemia contínuo, né? Então, ele é um sensor tecnológico que você coloca sobre a pele do paciente com diabetes, e você consegue monitorar em tempo real como está o açúcar no sangue da pessoa, sem a necessidade de ficar furando o dedo, né? Através da glicemia capilar, você fura o dedo, pega uma gotinha de sangue e vê como é que está, né? Então, com o monitor de glicemia contínuo, a gente consegue ver com precisão, em tempo real, como que está o comportamento do açúcar no sangue da pessoa.
6: Legal, então isso é maior controle, né, da glicose e da glicemia, né, durante o dia. Então, quais os resultados desse uso do sensor de glicose para a redução, né, em relação à redução de internações, complicações, como por exemplo, nos rins, nos olhos, nas pontas, né, do corpo, como pés, né? Como é que tem sido aí, quais têm sido os resultados?
7: Então, essa pesquisa, ela teve como objetivo verificar a questão da acessibilidade dos pacientes com diabetes no Brasil todo, né? Foi um levantamento nacional que foi feito, como é que estava o acesso deles a essa tecnologia, né? Então, a gente viu, dos principais resultados, a gente viu que as pessoas que usavam o monitor de glicemia contínuo, né, o sensor, elas tinham muito melhor controle glicêmico, né? Então, elas conseguiam controlar com muito mais facilidade o açúcar no sangue delas. E, consequentemente, por estar bem controlado o açúcar no sangue e o diabetes em si, então elas apresentavam menores complicações. E a gente sabe que as principais complicações que tem com o diabetes não é pela doença em si, mas sim pelo descontrole da doença. Então, o sensor, ele se mostrou um excelente aliado para as pessoas com diabetes, para controlar adequadamente e evitar a questão de complicações em si, internações em hospital, porque quando a pessoa está muito descontrolada, ela precisa ficar internada no hospital para reestruturar a sua saúde adequadamente, a questão de uso de emergência e urgência, né, em casos mais graves, assim, a pessoa ela pode desmaiar, ela pode entrar em coma com açúcar alto ou com um açúcar muito baixo, né? Então, ele se mostrou um excelente aliado para o controle do diabetes.
6: É muito legal, porque realmente isso acaba também dando uma aliviada, né, no sistema de saúde por conta da redução das internações.
7: Isso é muito importante falar, porque às vezes a gente pensa assim, como, principalmente falando em saúde pública, né, pensa que o sensor ele é um custo, né, mas na verdade ele não é um custo, ele é um investimento que a gente faz a curto prazo para que em médio e longo prazo a gente consiga diminuir custos com tratamento e internações.
6: Entendi. Então, interessante esse ponto. Aqui é exatamente isso que eu queria falar com você, Ademar, agora sobre o custo. Uhum. Porque eu estou vendo aqui que um sensor de glicose dura aí por volta de 15 dias, né? E o valor de cada sensor de glicose, sem contar o aparelho, pode ser monitorado pelo celular, né? Mas tem também o próprio aparelho, que tem um custo. Mas o sensor de glicose custa aí por volta, dependendo da cidade, R$ 250, R$ 260, ou seja, como são dois por mês, seria um custo mensal aí de 500 ou um pouco mais de reais por mês. Esse sensor de glicose é acessível para os diabéticos em geral? Eu falo isso acessível porque o poder público custeia o sensor de glicose ou uma realidade só de alguns estados?
7: Não, isso é uma realidade, infelizmente, de pouquíssimos municípios, né? E os profissionais de saúde pública estão querendo, batalhando bastante para incorporar isso em todos os estados, né? E até no próprio Sistema Único de Saúde, né? Porque a gente tem que ter essa visão assim, a médio e longo prazo, né? E o monitor de glicemia, o que a gente viu na pesquisa aqui, a principal barreira que a pessoa com diabetes tem para não acessar essa tecnologia é justamente o custo, né? Então, as pessoas elas viram que mais de 96% dos entrevistados, eles teriam interesse em ter o acesso à tecnologia, só que, porém, com o custo, eles não conseguem ter. Então, a gente viu também por faixa de renda, né? As pessoas com faixa de renda alta, tem mais de 80% delas usando o sensor. E a questão das pessoas com baixa renda, de 1 a 2 salários mínimos, apenas 15%.
6: É uma situação realmente complicada, né? Uma desigualdade aí, né? Que é realmente complicada. Como os resultados são bons, alivia o sistema de saúde, né? Aí é importante isso. Será que o Congresso, Ademar, pode fazer alguma coisa, já que o Congresso debate orçamento, né, para o Sistema Único de Saúde? Também a gente entende que os estados estão agora analisando os orçamentos estaduais, os municípios também, né, as câmaras de vereadores também analisam o orçamento das prefeituras. O que é que o legislativo pode fazer para diminuir essa desigualdade no acesso ao sensor de glicose?
7: Esse é um dos principais objetivos dessa pesquisa, no caso, né? Então, esses resultados, eles servem para subsidiar políticas de saúde pública, né? Então, mostrando por A mais B, por que é interessante a gente investir nessa parte. E lembrando, mais uma vez, não é um custo. Infelizmente, a grande maioria dos políticos, eles veem isso como custo apenas, né? Mas não é custo, é um investimento que você está fazendo para melhorar, além de reduzir custos com tratamento, com internações, você vai estar investindo também na qualidade de vida da pessoa com diabetes. Então, vai evitar, por exemplo, o afastamento laboral, então ele vai conseguir trabalhar com mais assiduidade, vai conseguir contribuir mais para a economia do país, do seu estado, né? Então, e não gerar, por exemplo, com complicações mais graves, ele vai ter que se aposentar por invalidez, por não conseguir mais fazer as atividades do dia a dia dela. Então, isso é extremamente importante. Então, a gente tem, nós do Voz da Advocacy, temos debatido bastante em vários municípios, aí em Brasília mesmo, no Congresso, sobre a necessidade da incorporação do monitor de glicemia contínua no Sistema Único de Saúde mesmo, né? Então, isso é uma barreira, é uma expectativa que a gente tem, né? Que essa barreira de custo para a grande maioria das pessoas com diabetes que não seja um empecilho para elas não terem uma ótima qualidade de vida perante o tratamento do diabetes.
6: Tá aí, então, fica o alerta, né, o incentivo aí para os legisladores, senadores, deputados estaduais ou distritais, também os vereadores, para ficarem de olho também quem é o gestor, né, de saúde pública aí nos estados, nos municípios, ficarem de olho aí nessa questão.
7: Com certeza. Isso é fundamental para melhorar a qualidade de vida das pessoas com diabetes de todo o país.
6: Conversei com Ademar Pinese Júnior, pesquisador do Vozes do Advocacy, do Instituto dos Diabéticos de Foz do Iguaçu. Só lembrando que o Vozes do Advocacy reúne mais de 25 associações e institutos para promover políticas públicas e ampliar o acesso ao diagnóstico e tratamento do diabetes e da obesidade. Ademar, muito obrigado. Até uma próxima oportunidade.
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2: Sou Anderson Mendanha e estamos de volta com Autores e Livros. Obrigado pela sua companhia. Que tal falar de recomeços, cura e autoconhecimento? Em tempos de hiperconectividade e relações cada vez mais complexas, a Joyce Telles traz para a gente três livros que propõem uma pausa para refletir sobre família, identidade e saúde emocional.
4: Oi pessoal, sou Joyce Telles e a dica de leitura de hoje reúne três livros que tratam de temas cada vez mais presentes em nossa sociedade. As relações familiares, as marcas emocionais da infância, o autoconhecimento e a busca por formas mais saudáveis de viver e conviver. Começamos com Família, Urgências e Turbulências, de Mário Sérgio Cortella. Publicado pela Cortez Editora, livro que aborda hiperconectividade, inteligência artificial e vínculos afetivos. Em meio a uma rotina marcada pelo excesso de informação e pela hiperconectividade, Mário Sérgio Cortella retoma discussões sobre convivência familiar na edição revisada e amplificada de Família, Urgências e Turbulências. Publicada pela Cortez Editora, a obra propõe reflexões sobre os impactos das tecnologias digitais, da inteligência artificial e das novas formas de relação na vida cotidiana. Ao longo do livro, Cortella analisa como o excesso de exposição, a busca constante por desempenho e o enfraquecimento dos vínculos afetivos afetam a convivência. O autor também discute temas como autoestima, bullying, adolescência, orientação sexual e o papel da escola diante das transformações sociais contemporâneas. Nos novos capítulos, o filósofo aborda os desafios de viver em uma sociedade algoritmizada, em que as conexões humanas vivem com a pressa, a comparação e a virtualidade. Para ele, é necessário substituir o olhar voltado apenas para perdas e desgastes das relações por uma postura mais atenta ao que ainda pode ser reconstruído. A segunda sugestão é O Amor que a Dor Pariu, A Mãe que Eu Queria Ter e a Mãe que Ela Conseguiu Ser, de Fernanda Salermo. Neste livro, a autora revisita a própria história para compreender a relação conturbada com a mãe e os impactos emocionais deixados pela infância. A obra acompanha a jornada da autora em busca de reconciliação, não apenas como filha, mas também a partir de um olhar mais amplo sobre as dores e fragilidades da maternidade. Com uma narrativa autobiográfica e intimista, o livro aborda temas como rejeição, autoestima, luto, depressão, câncer e pertencimento. Além dos desafios enfrentados na afirmação da identidade LGBTQIA+. Ao longo da obra, Fernanda mostra como padrões emocionais construídos na infância podem influenciar a vida adulta e as relações afetivas. Fechando a seleção, temos Quando o Processo Me Pegou pelo Braço, Com Licença, Estou Me Reencontrando, de Tati Risselli, publicado pela editora IP das Letras. A autora transforma experiências pessoais em uma narrativa sobre autoconhecimento, saúde emocional e reconstrução da relação com o próprio corpo. A obra reúne memórias de infância, da vida adulta e do processo terapêutico vivido pela autora após a cirurgia bariátrica. Ao longo do livro, Tati reflete sobre como a comida ocupou, durante anos, o lugar de refúgio emocional e alívio imediato. Décadas após a cirurgia e depois de um intenso processo de psicoterapia, ela afirma ter compreendido as camadas emocionais ligadas à compulsão alimentar e à busca constante por aceitação. Os três livros têm propostas diferentes, mas convergem em um ponto essencial: a compreensão de que nossas histórias não precisam ser definidas pelas dores que carregamos. Ao contrário, elas podem se tornar ponto de partida para novos caminhos, relações mais conscientes e uma vida mais autêntica. Tchau para todo mundo e até a próxima!
2: E chegou a hora do Entre Linhas. Hoje, Hermes Coelho traz para a gente um pouco da obra de Paulo Leminski.
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2: Hermes Coelho, estamos aqui para mais um Entre Linhas e hoje com um grande nome da poesia brasileira, né?
5: Exatamente, Anderson. Paulo Leminski, um dos poetas contemporâneos, a gente pode dizer assim, não é? Mais celebrados aqui no nosso país, tanto que ele foi o nome da FLIP do ano passado, da Festa Literária Internacional de Paraty. Hoje eu estou trazendo um livro dele, editado pela Companhia das Letras, que reúne todas as obras poéticas dele. O nome do livro é Toda Poesia. O Paulo Leminski, ele tem um estilo que me agrada muito. Na forma, assim, ele me inspira demais. Já vou apresentar então os poemas, espero que você goste.
2: Vamos lá então.
5: Um Deus também é o vento. Só se vê nos seus efeitos árvores em pânico, bandeiras, água trêmula, navios a zarpar. Me ensina a sofrer sem ser visto, a gozar em silêncio, o meu próprio passar nunca duas vezes no mesmo lugar. A este Deus que levanta a poeira dos caminhos, os levando a voar, consagro este suspiro. Nele cresça até virar vendaval.
2: Muito bem. Como é que você classifica Paulo Leminski, assim, no imaginário popular? Por que que ele faz tanto sucesso?
5: O Paulo Leminski faz muito sucesso porque ele consegue falar coisas complexas de uma maneira muito simples, Anderson. Ele é o grande nome da dita poesia marginal brasileira e as pessoas, quando veem, elas conseguem se conectar muito rapidamente à poesia dele. E depois vão vendo vários significados dentro dos versos do Leminski, não é? Porque não é só o que está ali escrito. Muitos dos silêncios do Leminski falam muito para a gente também. E ele tem uma concisão, ele fez livro só de haikai também, que acaba sendo muito sedutora, não é? Porque quanto mais conciso um poema, mais significados você pode descobrir naquela concisão, naqueles poucos versos. Eu acredito que ele sabe fisgar o leitor. É um dos poetas que tem essa habilidade assim, que eu acho maravilhosa.
2: O que mais que a gente tem dele?
5: Vamos lá para o próximo poema que eu adoro também. Gente, eu adoro Leminski, então não vou ficar falando que adoro os poemas. Vamos lá. Sim, eu quis a prosa. Essa deusa só diz besteiras. Fala das coisas como se novas. Não quis a prosa, apenas a ideia. Uma ideia de prosa, em esperma de trova. Um gozo, uma gosma, uma poesia porosa.
2: Leminski, ele morreu cedo, né?
5: Partiu muito cedo. Ele morreu em 1989. E assim, cara, o cara poderia estar vivo hoje. Ele estaria com cerca de 70 anos, se estivesse vivo hoje. Ele nasceu ali meados de 1940, da década de 1940. E a gente imagina para onde poderia ter ido Leminski, né? Porque a poesia contemporânea brasileira, ela bebe muito da poesia, bebe dessa fonte que é a poesia do Paulo Leminski. Esses versos que são como fluxos de consciência. Eu acompanho muito a poesia que é feita hoje e vejo muitos poetas seguindo esse caminho e descobrindo novos caminhos, né? Começando a trilhar pelo fluxo de consciência dos versos do Leminski. Olha, sinceramente, queria muito ver a produção dele se ele vivo tivesse hoje.
2: Vamos então, tem mais?
5: Tem mais, vamos para o próximo poema, que também está em toda a poesia. Esse é curtinho. Amor então também acaba? Não que eu saiba. O que eu sei é que se transforma numa matéria-prima que a vida se encarrega de transformar em raiva ou em rima.
2: Muito bem, então. Paulo Leminski, toda a poesia da Companhia das Letras. Esse livro é fácil, fácil de achar. Você encontra nas livrarias, nos sebos, nos portais da internet. Então é a nossa dica aqui no Entre Linhas de hoje. Então, Hermes, até a próxima.
5: Um abraço, Anderson. Até a próxima.
2: E com Entre Linhas, o Autores e Livros de hoje vai ficando por aqui. O programa contou com a apresentação de Anderson Mendanha, produção de Ana Beatriz Santos e Joyce Telles, com trabalhos técnicos de Pedro Henrique Vasconcelos. Até a semana que vem. Boa leitura.
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9: Pode tirar o sapato, desabotoar a blusa, tira o óculos, se prepara para realmente fazer aquela viagem para dentro de si mesmo. Se for chorar, não tem problema, que é sobre isso, porque o programa de hoje vai deitar no divã. Minha gente, quem conversa bem viver hoje é o psicanalista Christian Danker, ele que é professor titular em psicanálise e psicopatologia do Instituto de Psicologia da USP. Professor, sempre uma alegria falar com o senhor. É sempre difícil, né? A gente sempre encontra nossas sombras, mas é sempre importante. Obrigado pela disponibilidade mais uma vez.
10: A verdadeira alegria é sempre difícil, né? É custosa, tem um preço do desejo, né? Um prazer estar contigo de novo, Lucas, um prazer estar com o pessoal do Brasil de Fato.
9: Vamos nessa, professor. Vamos falar então sobre o seu novo livro Na Praça, que, pelo que eu entendi, ainda está cheirando a livro novo, de tão recente que ele é, mal está nas livrarias, mas tenho certeza que quem for procurar a partir dessa entrevista já vai começar a encontrar mais um golaço da Autêntica, Discurso e Narrativa em Psicanálise. Logo na introdução do livro, que eu tive o prazer de conseguir já dar uma debulhada, professor, já me veio uma inquietude, uma pergunta que é justamente um dos primeiros capítulos, que é, afinal, qual que é a diferença de discurso e narrativa? Porque para um leigo, para nós daqui do jornalismo, discurso e narrativa é quase sinônimo, mas quando a gente entra no campo da psicanálise, meu Deus do céu, é quase abobrinha e banana, são coisas muito distintas, é por aí, né?
10: É, eu diria que é mais assim, repolho e tomate, são duas coisas assim próximas, mas de fato distintas, e um dos objetivos do livro é tentar apresentar e mostrar a importância dessa diferença, né? Isso que está colocando, de fato, está no uso, né, comum, popular, né, da ideia de narrativa, e geralmente, Lucas, quando as pessoas se referem à narrativa, elas estão se referindo a esse encontro, né, entre discurso, né, entre o conceito de discurso, que a gente pode dizer assim, ele é um conceito baseado, né, na ideia de necessidade. Todo discurso envolve uma necessidade lógica, né? Vamos pensar assim o discurso do ordenamento jurídico. Aquilo ali é um sistema de remissões, de quem pode falar quando, quem diz o que para quem, qual é a hora de falar. Né? É um sistema que envolve dispositivos de poder. Né? É um sistema que envolve proibições e prescrições. Né? O discurso, ele é como se fosse assim uma fala anônima, né? Como se fosse um subentendido das relações, dos espaços, né? Que gere o nosso laço social. Então, eles são, em regra, genéricos. Por exemplo, o discurso do mestre, né? Trabalha, trabalha que passa. É um discurso que você vai encontrar, né, inerente ao capitalismo. O discurso universitário, estuda que você vai ser alguém na vida. Vai dizer, olha, tem inúmeras narrativas que estão referidas a esse dispositivo. Ele tem uma encarnação institucional, ele está lá, um está na escola, né, o outro está, sei lá, na política. O discurso da histeria, né, que é o discurso, no fundo, do questionamento, o discurso que diz por que que as coisas são assim, o discurso que interroga sobre os fundamentos da autoridade. E o discurso do psicanalista, que no fundo, tá, não é só do psicanalista, vamos dizer assim, mas o discurso dos analistas simbólicos, daqueles que estão interpretando, daqueles que estão lidando com outros discursos. Né? Do antropólogo, por exemplo, do filósofo. Então, a gente tem o discurso como um fato de fala coletivo, impessoal, né? Muito ligado ao poder, e a narrativa são as versões encarnadas dos discursos. Né? São as versões assim que esta pessoa conta, que ela fala da sua experiência, que aquele coletivo conta, que aquela comunidade conta. E ali você vai encontrar, de fato, uma estrutura mais próxima da história, né? Mais próxima do enredo, mais próxima do, olha, as coisas aconteceram assim. Ou, às vezes, mais próxima da poesia. Né? Ver. É como se fosse assim, discurso, né? E os gêneros de discurso, as narrativas, os casos particulares daquele discurso. E a graça para nós da psicanálise é assim, que esse confronto, essa articulação, ela ajuda muito a gente a transformar o sofrimento, né? A entender criticamente como é que surgem narrativas ligadas a certos discursos de poder e de contrapoder. Narrativas e sua articulação com críticas sociais. Né? Qual que é a ideia aqui no fundo? Né? Às vezes, quando a gente junta as duas coisas, especialmente em teoria social, a gente começa a achar que a narrativa ela é crítica por si mesma. Não é. Você pode ter uma narrativa que você injeta num discurso, ela é crítica. No outro discurso, ela é ideológica. Isso seria uma contribuição, né, para a gente pensar a clínica, a prática da psicanálise, mas também para a gente pensar como a psicanálise inspira modelos de crítica social, de como a psicanálise, enquanto uma teoria da linguagem, pode dialogar com outras áreas, né, do saber e da ação política.
9: Tudo isso que tu tá trazendo, professor, eu instintivamente já vou trazendo bastante assim para os modos atuais de comunicação, principalmente para a internet, para as redes sociais, e fico realmente pensando que o que a gente mais encontra hoje em dia em qualquer story, em qualquer publicação no Instagram, qualquer outro lugar, são esses discursos, são as narrativas. São as narrativas que são os locais ali que as pessoas vão interpretando os fatos e trazendo suas diversas dimensões da história, por vezes cheio de poesia, dessa maneira mais artística, mas por vezes também cheio da fake news. A fake news se encaixa perfeitamente na narrativa. São pares para viverem juntos sem nunca brigar.
10: É que a eficácia da fake news não depende do fato dela factualmente contar coisas erradas, mas dela imergir num discurso. Todo mundo sabe que as nossas, vamos dizer assim, narrativas pessoais, aquilo que você põe ali no Facebook, etc., tem um gestor por trás, que chama algoritmo. E ele vai pegar ali alguns significantes, algumas palavras, ele vai taguear, ele vai tokenizar, e aquilo pode ganhar uma atração para um público ou outra atração para outro público. Ou seja, é uma coisa que a gente está vivendo, esse confronto, essa manipulação da narrativa pelos discursos e também dos discursos pelas narrativas. Por quê? Porque tem formas, né, de uso da linguagem que conseguem, vamos dizer assim, explodir, que conseguem denunciar, que conseguem mostrar, né, tornar visível o discurso que está corrompendo, que está devorando, que está instrumentalizando aquela narrativa.
9: E aí agora eu também já vou botar mais uma camada. Quando a gente vai lá e pede para uma dessas IA generativas fazer uma resposta sobre qualquer questão mais objetiva ou até mais subjetiva sobre qual que é a verdadeira, não sei, o verdadeiro argumento sobre a criminalização do aborto, sobre a maioridade penal, ali, quando a IA responde, a gente está imaginando que vai trazer um discurso, né, baseado nesses discursos de poder. Mas, na verdade, o que está acontecendo ali, a partir disso tudo que tu está trazendo, é mais uma narrativa, mais uma opinião que vem a partir dessa construção de muitos conteúdos perdidos pela internet.
10: É verdade, mas vamos observar também, Lucas, que a nossa consciência, né, sobre o uso de linguagem digital, ela também vai se alterando, né? A gente não tem o mesmo nível de ingenuidade que alguns anos atrás a gente tinha em relação ao uso de novas tecnologias. Assim, não seria o primeiro e nem o último caso, né? Mas vamos considerar assim, faz um texto ali no ChatGPT e manda para o seu professor, no seu trabalho aí de final de curso, com as fake news ou sem as fake news. Ele vai pegar, ele vai dizer, isso aqui foi feito por inteligência artificial. Como ele sabe? Como é que ele pega aquela narrativa e diz, isso vai, porque tem travessão, porque tem ponto e vírgula, porque tem certos traços, né, do tipo, ah, não é isso, mas é aquilo, certas palavras, como o crucial é. Ou seja, essa intuição que a gente tem é justamente a nossa prática já de olhar para a narrativa e extrair dentro dela, opa, isso aqui é um discurso, isso aqui é um discurso de IA, né? Isso aqui é um discurso, isso pode ser um discurso, né, de ultraconservadorismo, isso pode ser um discurso de incel, de red pill, de misógino. E aí a gente conecta, né, as discussões sobre identidade, as práticas de reconhecimento no interior desse jogo, desse confronto entre discurso e narrativa.
9: Dependendo do nível de sofrimento que aparece naquele texto, também ajuda a entender se é de verdade ou se é uma inteligência artificial.
10: Exatamente, né? E aí, agora você tocou, acho que, num ponto que também está assim, em questão no livro, né? Que é a narrativização e a incorporação em discursos, de forma mais assim, contemporânea, uma história mais longa que precedeu isso, das nossas formas de sofrimento, né? Então, veja a quantidade de narrativas em torno de autismo TDAH. Os diagnósticos, os hiperdiagnósticos. A quantidade de pessoas produzindo narrativas pessoais, né, individuais, imersas nesse léxico, imersas num certo vocabulário, imersas em estruturas que estão dizendo para você o seguinte: olha, você pode sofrer, pode falar do seu sofrimento, mas fale assim, tá? Fale desse jeito, tá? Fale nesses termos, tá? E é isso que a gente precisa questionar, né? Por quê? Porque, de certa maneira, os nossos sintomas, nossas inibições, nossas ansiedades, elas são afetadas por processos discursivos. Por exemplo, o discurso de uma família. Olha, eu vou, tem aquele Natal, aquele encontro, eu volto sempre com, assim, pesadelos. Eu volto destruído. Você diz, como é que isso te afetou? Foi porque as pessoas, né, diretamente te xingaram, te ofenderam? Às vezes, sim. Mas, às vezes, é essa, vamos dizer assim, infiltração do discurso sobre a tua forma de sofrer, né, que traduz a tua forma de sofrer numa gramática que não é mais sua.
9: Ele transforma ele pasteuriza basicamente o nosso sofrimento, né? Ele vai lá e pega cada dor individual e tenta colocar dentro de uma bolha comum, justamente para tu ser incluído dentro de mais um mercado, né? Como você que está sentindo esses sintomas, atenção, que nós temos a resposta para você. E aí se transforma numa psicanálise extremamente de banca de revistas, assim, aqueles horóscopos de jornal, com todo respeito aos jornais e aos horóscopos, mas tenta englobar tudo para que a gente tenha uma resposta unânime. É uma maneira do capitalismo ganhar dinheiro com o sofrimento, assim, né?
10: Exatamente.
9: Vender um produto.
10: Exatamente, exatamente. E aí, acho que está trazendo um outro aspecto, né, da noção de discurso que a gente não tinha mencionado. Acredite você ou não em horóscopo, por que que dá aquela sensação boa quando você vai e lê ali Gêmeos? Tá, você não vai, nem todo mundo vai procurar, mas aparece lá e daí, hoje você vai fazer uma entrevista incrível e vai dar tudo certo. E você diz, olha que legal, esse negócio está falando de mim, eu me sinto assim, incluído, pertencendo. Ou seja, é a dupla chave, né? É mostrar como você sofre, mas também vender, né? Inclusão e pertencimento falso, né? Vender inclusão num discurso, porque todo discurso ele promove reconhecimento. Eu te reconheço, mas para eu te reconhecer, você precisa falar a minha língua. O que, que é isso? Colonização. A gente está sendo colonizado digitalmente. Mas antes de sermos colonizados digitalmente, nós estamos sendo colonizados pelo capitalismo, nós estamos sendo colonizados pelas relações de gênero, nós estamos colonizados pelo racismo. Está tudo isso no discurso.
9: Professor, só para não dizer, para não acharem que a gente está fazendo aqui uma entrevista só para falar mal do colonialismo e do capitalismo de forma geral, deixa eu te colocar então rapidamente numa saia justa. A gente acabou de comentar de como o capitalismo, o neoliberalismo de forma geral, ele vai lá e usufrui desse sofrimento para conseguir vender mais, para fazer esse discurso de inclusão e nos colocar dentro dessa bolha. Mas agora eu te pergunto sobre a psicanálise. Tem um trecho do seu livro que o senhor escreve assim: a análise psicanalítica do discurso se distingue de outras formas de análise, porque seu objetivo são as incidências do mal-estar, do sofrimento e do sintoma na linguagem. Ou seja, seria a psicanálise também uma forma de ganhar dinheiro com os sofrimentos gerais atribuídos pelo neoliberalismo?
10: Ótima questão, mas não é bem uma saia justa, é até uma oportunidade, né, para a gente dizer assim: olha, de fato, a gente se interessa pela linguagem, a gente se interessa por esses processos sociais ligados à linguagem, mas é para transformá-los, né? É para produzir posicionamentos, né? Escutas, modos de nomeação que sejam efetivamente transformativos, né? Porque o que acontece, né, nessa inclusão, né, no sentido do discurso que a gente estava conversando, né, é que ela é adaptativa, conformista, ela é organizada por o discurso que empreita o sofrimento. Tá? A gente pode dizer, a psicanálise faz isso? Se ela, pode ser que sim, né, há formas de psicanálise mais, vamos dizer assim, ideológicas, né, historicamente isso é bem conhecido, mas há formas de psicanálise que estão supondo que, para você realmente tratar certas formas de sofrimento, você tem que reverter, criticar, separar ou desalienar o sujeito desses discursos, né? Vamos ver um caso concreto, né? Eu estou completamente aderido ao discurso da produtividade e do desempenho. Daí eu faço um burnout. Daí eu, bom, crio uma estafa depressiva que eu preciso ser afastado do trabalho, eu não consigo mais, né? Daí eu posso dizer assim: olha, eu vou descansar para me renovar e etc., e criar novos métodos, porque daí eu vou voltar para lá e vou ficar mais forte ainda, mais musculoso do ponto de vista, né, do meu desempenho, da melhor versão de mim mesmo, e daí eu vou me reintegrar àquela forma de vida. Que a psicanálise vai dizer: não, isso clinicamente não funciona. Né? Não quer dizer que você tenha que se mudar para o Himalaia e meditar entre os monges tibetanos. Mas você precisa, vamos dizer assim, de uma defesa, de uma posição um pouco mais crítica, menos alienada ao desejo, à demanda, né, que esse discurso organiza, para sofrer menos.
9: Isso até me faz lembrar um papo que eu tive justamente com a minha psicanalista esses dias, de que o objetivo dessas análises, dessas sessões, não é tratar dos sintomas. Os sintomas são importantes para, de repente, chegar no âmago da questão. Mas se eu ficar só ali falando das dores que eu estou sentindo na relação diária com o trabalho, com a minha namorada, com o meu namorado, aquilo ali, enfim, vai se transformar apenas em perfumaria, como se eu estivesse rodeando, tentando fugir do problema. É um pouco por aí, porque dizem que na análise a gente nunca recebe alta, é por conta disso que não importa a quantidade de sintomas que a gente tem, o que importa mesmo é uma questão mais interna, que é isso, é uma vida para resolver, se resolver.
10: Duas notas de rodapé. Primeiro, a gente não recebe alta, mas a gente se dá alta. A análise termina, ela é um processo, né, que pode recomeçar, às vezes com outra pessoa, com a mesma pessoa, mas isso às vezes a gente perde de vista, que é um tratamento que tem por horizonte o seu próprio término, né? Ou seja, que a pessoa não precise, né, necessariamente mais e mais dessa experiência, né? Ela pode, inclusive, se separar, se desalienar daquele dispositivo de transferência, né? Isso é uma tese muito forte do Lacan, né? De que a análise tem um fim e isso orienta a nossa ação, né? Do outro, a segunda nota de rodapé é que, de fato, tem análises que não progridem, não avançam, né? E a gente pode dizer que muitas delas estão justamente ligadas a esse processo em que analista e analisante entram numa espécie de pacto em que todas as narrativas, né, do paciente são traduzidas num determinado discurso e, às vezes, esse discurso está associado com a própria psicanálise, né? Então, a gente recebe, especialmente a gente que está há mais tempo aí na estrada, pacientes que precisam de uma desanálise, porque ela só fala de si a partir do Édipo, do falo, do gozo, e você diz, não, mas isso não está te ajudando, né? E é porque os conceitos estão errados? É porque elas faltam evidência? É porque é fake news? Não! É porque essa relação entre discurso e narrativa está mal posta. Pode acontecer, né? Pode acontecer, inclusive, com os psicanalistas, né? Então, é um livro para a gente poder tematizar esses problemas, né?
9: Então, para a gente encaminhar para o final e dizer que a gente entregou algo objetivo de tantas elucubrações que a gente trouxe aqui, professor, a resposta é aquilo que a gente vê em vários fatores e várias instâncias da vida, do equilíbrio entre o discurso e a narrativa, ou não necessariamente, depende muito justamente da situação de cada paciente, ou mesmo que a pessoa não faça análise, mas de qualquer situação que ela esteja na vida, desse olhar para si, mas ao mesmo tempo olhar para o universo, para o particular de forma geral. O meio de campo é sempre a resposta ou não necessariamente?
10: Interessante a tua pergunta. Primeiro porque seria mais justo dizer que o livro, no fundo, ele mobiliza três dimensões de linguagem, não só duas, né? Tem o discurso, tem a narrativa, mas tem história também, né? Nesse trabalho eu não me aprofundei muito nisso, mas a história ela é incontornável, tanto a história individual quanto a história coletiva, né? A história enquanto sistema de escrita é um terceiro nível, né? Tem os discursos, tem as narrativas. Sem narrativa e sem discurso você não faz história, mas a história não se reduz ao que a gente conta sobre os fatos, né? A história vai mais além disso, né? O segundo ponto é que, assim, não estou advogando uma espécie de conciliação entre narrativa e discurso. Pelo contrário, né? O caminho do meio que você está apontando é, no fundo, um caminho que vai admitir, né, uma vida com mais conflito, com mais antagonismo, né? Com mais consciência sobre a linguagem, mais consciência sobre como somos falados, né? Mais consciência de como a gente se imagina livre, autonomamente, né, usando a linguagem, como se fosse uma massa plástica, e estamos sendo falados, tanto pelos discursos quanto pelas narrativas, né? Então, o que a psicanálise promete, vamos dizer assim, nessa dimensão, é uma espécie de ética em que essa tarefa ela não é dada por concluída, né? Ela é uma atividade. Né? Ela é uma prática, né? Em que se a gente não aprende a perceber, né, quais são os movimentos de englobamento, de redução, de tradução entre narrativa e discurso, a gente não se emancipa, né? E se emancipar é um pouco assim, né, entender a conflitiva onde a gente está vivendo e responder a ela, né? Então, é, no fundo, uma retomada assim, do diálogo, mas muita gente pensa, não, o diálogo é acordo, acordo entre discurso e nada, e vai terminar tudo bem. Não, não tem acordo, porque, no fundo, os discursos são discursos de poder, né? O que a psicanálise vai oferecer é uma espécie de contrapoder, né? As narrativas são uma instância de contrapoder, é essa que eu estou tentando, né, advogar, né?
9: Eu vou ler o horóscopo do meu jornal hoje, professor, e daí eu venho aqui para ver se eu concordei contigo ou não. Esse foi o psicanalista Christian Danker, minha gente, professor titular de psicanálise e psicopatologia do Instituto de Psicologia da USP, desfilando na praça com mais um livro, Discurso e Narrativa em Psicanálise. Eu fico impressionado, professor, como tu estuda, dá aula e ainda consegue publicar livros. Eu não sei se não são ghostwriters, o que que tu faz para conseguir publicar, mas eu tenho certeza que daqui a pouco a gente vai voltar e tu vai ter mais um livro para a gente debater. Assunto não falta.
10: Não é IA, eu não tenho ghostwriter, eu só gosto de escrever, pensar e dar entrevista e falar. Essa é a minha vida, é a minha curtição, né? Então, acho que acaba escrevendo bastante, porque, enfim, né? Também as pessoas me leem e daí começa esse pretexto de responder as perguntas e você vai alimentando e se alimentando, né? Das questões.
9: E eu imagino que as sessões de análise que o senhor conduz também é a maior fonte de inspiração para muito de tudo isso que você fala.
10: Sim, sem dúvida. É de lá que a gente fala, né? Por isso, eu estou insistindo, né? A análise de discurso psicanalítica, ela não é uma teoria geral, uma visão de mundo sobre a linguagem, ela é feita para a gente entender processos de sofrimento das pessoas, para ajudar as pessoas. Né?
9: Professor, mais uma vez, muito obrigado e até a próxima, viu?
10: Até a próxima, meu caro.
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11: 13 horas e 13 minutos.
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1: 13 horas e 22 minutos.

primeiro samba que o Zeca Pagodinho teve gravado na vida foi esse aqui. E eu fui aqui e gravei, né? E ele cantou comigo. Vamos lá. Vamos dar mão, gente.

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0: com a gente.
1: Alô, Vandir.
0: Boa noite, né?
2: Meu maluco.
3: Treze horas e 38 minutos.
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1: O projeto foi apresentado pelo senador Jorge Cajuru, do PSB de Goiás, para assegurar que o aluno possa ser acompanhado pelo profissional de sua escolha, independentemente da academia em que treina. Durante a tramitação no Senado, a proposta foi discutida em audiência pública na Comissão de Esporte. Depois das contribuições apresentadas, o relator, senador Romário, do PL do Rio de Janeiro, elaborou um novo parecer e manifestou apoio ao projeto de lei.
2: Mas eu quero dizer, de antemão, que terá uma relevância muito grande essa reunião para a gente fazer, porque eu sou a favor do personal training.
1: Uma das principais mudanças ocorreu justamente após a audiência pública. O texto original previa que esses profissionais poderiam atuar nas academias sem qualquer cobrança. Já o relatório aprovado na Comissão de Esporte passou a permitir que os estabelecimentos cobrem uma taxa pelo exercício da atividade profissional, em condições previstas na proposta. A intenção, segundo o relator, foi construir um consenso entre os diferentes setores envolvidos. Durante a audiência pública, William Pimentel, representante do Conselho Federal de Educação Física, defendeu que o acompanhamento individualizado contribui para a saúde e a segurança dos alunos.
3: O CONFEF, mesmo ultrapassando o seu papel que é regulamentador, faz parceria com associações e outros órgãos para capacitar os profissionais para que eles estejam sempre aptos a atuar em seus níveis de excelência. E por isso, mais uma vez, eu valorizo essa discussão democrática que está sendo colocada.
1: Na mesma audiência, Ailton Mendes, presidente da Associação Brasileira das Academias, também apresentou sugestões ao texto e disse que é favorável ao trabalho desses profissionais do esporte.
4: A minha fala aqui é pelo profissional de educação física, que ele tenha o direito de cobrar o que ele deve cobrar e que ele queira cobrar, atuar onde ele queira atuar e possa atuar, e não ter limitação de pessoas que ele pode dar aula.
1: O projeto agora está na Comissão de Assuntos Econômicos, onde aguarda a votação do parecer. Com supervisão de Alexandre Campos, da Rádio Senado, Yasmin Rodrigues.
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5: Oi, pessoal. Começa agora mais um Autores e Livros, a sua revista literária de toda semana. Sou Anderson Mendanha e vamos juntos. Há livros que entretêm, outros emocionam. E há aqueles que nos obrigam a encarar dores que muitas vezes preferimos não enxergar. O Filho Perdido, de Irene Vukovics, pertence a este último grupo. Em sua estreia na literatura, a jornalista transforma uma experiência profundamente pessoal em um relato de enorme força emocional. Irene Vukovics, paulistana, 74 anos, escreveu profissionalmente como jornalista e depois da aposentadoria encontrou na ficção uma nova relação com o texto. O Filho Perdido é o seu primeiro livro publicado. Na história, acompanhamos a conversa de uma mãe com um filho que, logo no segundo capítulo, descobrimos, morreu vítima de overdose aos 39 anos. Irene não identifica seus personagens com nomes próprios, mas sabemos que as situações vividas na narrativa são pessoais e muito similares aos dramas que muitas famílias enfrentam com a droga. Em uma conversa com a Ana Beatriz Santos, Irene fala sobre a transição do jornalismo para a literatura, sobre a receptividade da sua história e sobre escrita curativa. Vamos ouvir.
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6: Estamos conversando com Irene Vukovics, que é autora do livro O Filho Perdido. E aí, eu queria que você falasse, Irene, sobre essa diferença, né, entre você escrever o dia a dia, né, no jornalismo. Eu acho que imagino que no seu tempo a questão do deadline, né, o tempo para entregar a matéria ainda era mais curto. Como que foi essa transição para você? Qual a maior diferença? O que você achou mais difícil, mais fácil?
7: Eu demorei um pouco a me desgrudar do texto jornalístico, porque o texto jornalístico, eu estava pensando sobre isso, né? No texto jornalístico, você tem as rédeas da palavra nas suas mãos. Você conduz a palavra, né? Você tem que ser isso, é objetivo, factual. Você pode até se permitir fazer um texto pouquinho mais um jornalismo literário, digamos, mas tem um fato, você não pode fugir disso, né? Quer dizer, tem um fato e ele precisa ser contado, ele tem lugar, ele tem hora, ele tem o quem, onde, adeus, aquele quem, onde, como, porquê, aquelas perguntas que você tem que responder no jornalismo, né? Eu acho que no jornalismo você conduz a palavra. No texto literário, ao contrário, eu acho que a palavra te conduz. E te conduz de um jeito maravilhoso, né? Ela te leva, você viaja com ela, né? A palavra é cúmplice, né? Você é cúmplice da palavra, porque ela dá um prazer trabalhá-la, sabe? E ela tem uma sonoridade que é diferente, né? Eu estava pensando numa imagem bem boba, mas é um pouco assim, né? No texto jornalístico é como se você tivesse o seu pet, o seu cachorrinho, que você sai com ele. E se você decide a hora que sai, a hora que volta, a hora que ele vai comer, você decide tudo, né? Ele é o seu pet e ele é obediente. No texto literário, o seu pet, você sai com ele e de repente ele tem asas. Ele é um cachorrinho que voa, ele vai para onde ele quiser e você voa com ele. Sabe, eu acho que o texto literário é isso, né? Você pode se permitir tudo no texto literário. Ele não tem restrições, né? É um texto cúmplice, eu acho que a palavra principal é essa, é cumplicidade.
8: Curiosamente, os personagens do seu livro, que são narrados pela personagem que é a mãe, né? Primeira pessoa, ele não tem nomes, né? Aí a gente vê a história daquela mãe retratada no tempo que você começou a fazer jornalismo, né? Nos anos 70, nos duros anos 70 e 80, que além da gente viver um movimento, um momento político muito, muito difícil, né? Imposto pela ditadura militar, a gente tem as mulheres buscando espaço, né? Dentro de uma sociedade tradicionalmente machista, patriarcal. E aí a personagem, a mãe, menciona que tinha medo, por exemplo, de virar uma nova Leila Diniz, né? Que é uma história que marcou principalmente a sociedade belo-horizontina, a sociedade brasileira como um todo, mas primeiro as mulheres de Belo Horizonte, porque ela era de Belo Horizonte, né? Aí eu queria que você falasse um pouco, né? A gente se vê diante de uma mulher muito corajosa. E ao mesmo tempo, essa mãe, ela não tem um nome próprio, mas ao mesmo tempo, ela é a figura de tantas mulheres brasileiras, né? Isso aparece no texto?
7: Você sabe que eu não tinha pensado sobre isso ainda, Ana Beatriz, mas eu acho que, de certa forma, eu acho que eu conheci muitas mulheres fortes. Conheci mulheres fortes na faculdade, de gente que estava vivendo aquele movimento, aquele momento pesado, e reagindo a ele, né? E eram mulheres que estavam decididas a assumir a linha de frente, sabe? Contra o movimento, contra aquele momento político que era duro que a gente estava vivendo. Mas eu também eu conheci mulheres fortes, eu acho, no meu dia a dia, né? Eu fico pensando, minha mãe, quer dizer, cada uma dessas mulheres que eu conheci, fortes à sua maneira, sabe? Minha mãe, que nunca conseguiu estudar, porque não teve chance, não teve oportunidade financeira para isso, né? Sempre foi uma mulher muito forte. E uma mulher que teve um casamento, assim, onde ela caminhava para par com meu pai, sabe? Eles andavam, eu diria que minha mãe está com 95, olha que geração que ela era, né? Mas ela andava lado a lado com meu pai, sabe? Meu pai jamais teve aquela postura do pai do machista, né? Que anda à frente da mulher na rua. E ela ela não permitiu que nós, os filhos, nos desgarrássemos e cada um seguisse seu caminho sem antes estudar, sabe? E ao mesmo tempo eu conheci mães de amigas minhas com a idade da minha mãe, que de repente assim ficaram viúvas com 50 anos e tomaram a frente da família, sabe, dos negócios e das coisas. Tem uma mãe de uma amiga minha que mora no norte de Minas, uma cidade pequenininha, e a Dodona Eunice, uma figura maravilhosa. Ela ficou viúva com 50 e alguma coisa. E, pois, ela assumiu os negócios todos da família e olha lá, e assim, com rédea curta, sabe? Cuidou de todo mundo, fez todo mundo. Uma mulher muito à frente do tempo dela, né? Então, eu acho que esta minha protagonista, enfim, tem um pouco dessas mulheres todas que eu conheci.
8: Qual é a resposta das mulheres que leram, que passaram por situações parecidas, né?
7: Eu não imaginava essa quantidade, sabe? Porque a gente, eu nunca fui uma mulher de rede social, eu sou péssima para isso. Mas com o lançamento do livro, eu achei que era importante deixar registrado, dizer, olha, meu livro está aqui, ele existe, né? Por favor, sabe? Aí eu comecei a postar algumas coisas. E teve uma ocasião que eu dei uma entrevista aqui para a televisão da Assembleia Legislativa aqui de São Paulo, para a TV da Lesp. E nós publicamos um trecho da entrevista, assim, despretensiosamente, vinha vindo com umas visualizações, mas, de repente, aquele trecho especificamente, onde até a moça pergunta assim: você já teve medo do seu filho? A pergunta é essa, e eu respondo a partir daí, né? De repente, este texto aí viralizou de um jeito, assim, tá em 200 mil visualizações, sabe? E a quantidade de mensagens que eu tenho recebido a partir daí, porque alguém, acho que alguém passa, uma pessoa passa para outra, eu acho que funciona assim nesse meio virtual, né? E as pessoas contam as histórias delas para mim, se sentem confortáveis de contar, sabe? É incrível. Eu já tinha recebido dos amigos próximos que você não imagina. Eu já tinha recebido algumas mensagens de WhatsApp que me surpreenderam, sabe? Contando mesmo, as pessoas se derramando, contando as histórias, né? E agora, com essa viralização do Instagram, eu fiquei impressionada, porque são mulheres, especialmente mulheres, né? Poucos homens, mas muitas, muitas, que vivem situações semelhantes com o irmão, com o filho, com o marido, sabe? Algumas absolutamente desesperançadas. Sem saber que rumo tomar, e eu não me sinto confortável, quer dizer, eu não tenho rumo, eu não sei o rumo, não me sinto confortável para indicar rumo a ninguém, né? Até porque eu não sei se eu acertei.
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1: 14 horas e 53 minutos.

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8: 15 horas e 10 minutos.

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1: 15 horas e 26 minutos.

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0: Boa tarde, estou aqui para comunicar com vocês. Não deu certo fazer o Sempre Sucesso, mas estou aqui nos forrós e nas cantorias com vocês, tá bom? Vou resolver um assuntozinho, fazer umas fotografias, umas matérias ali na externa, mas estou com vocês agora. Maria Benta. Até às 5 horas com muito forró para você. Era o tocador, mas só tocava. Ninguém mudou nem... 88998029285 é o nosso telefone e você entra em contato com a gente. Pode ligar também pelo WhatsApp, mandar seu áudio, tá bom? Que a gente está aqui a postos para te atender. Quem está com a gente é o nosso ouvinte Anselmo. Anselmo quer curtir música, né? Mas a gente vai escutar o pedido musical dele. Oi, Anselmo, boa tarde.
1: Boa tarde, Anselmo. Por favor, meu amigo, coloca aí para mim Flávio José com a música chamada Sem Ferrolho e Sem Tramela. Muito obrigado, tudo de bom para você e fica com Deus. Valeu, meu patrão.
0: Valeu, Anselmo, obrigado, meu querido. Já tá na agulha aqui, já já a gente solta seu sucesso, tá bom? Eu quero abraçar quem tá curtindo a gente em toda a cidade. Nosso município, hoje sextou, né? Sexta-feira, 31 de julho, encerrando o mês, né? Interessante, né, gente? Quando o mês encerra na sexta-feira, fica assim por igual, né? Ninguém botou, no forró botou. E aí, 31 de julho, amanhã, sábado, é 1º de agosto, que vem um mês muito abençoado. Esse mês de julho foi muito abençoado também, tá? Desejo para vocês muita saúde, muita fortaleza, que Deus proteja todo mundo, nos livrando de todos os males. Vamos curtir forró, vamos curtir forró, sem ferrolho e sem tramela. Coração, me dê um beijo. Forró saborear. E vem me amar com forró cariciar. Volto já, não sai da sintonia.

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São 16 horas e 35 minutos em Independência. Boa tarde a você que ligou o radinho agora, né? Aumenta o volume para que o seu vizinho também conecte na Rádio Comunitária 104.9, tá bom? A Rádio Comunitária também é uma rádio digital. Você não pode dizer, ah, eu não escuto porque é longe. Não. Tem o Radiosnet que você vai lá. Ó, vou te ensinar. Pelo App Store, você que tem iPhone, você vai lá no aplicativo, tá bom? Do App Store. Vai lá, baixa, você vai lá, Radiosnet, né? Digita lá, Radiosnet, baixa e coloca lá para pesquisar, Rádio Independência 104.9 FM de Independência, Ceará, porque tem outra rádio comunitária lá em Rio Grande do Sul, tá bom? 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Tá? Então, não tem desculpa para você não escutar a Rádio Comunitária. Então, peça sua música agora. Vou de repetir o número 88998029285. E a gente curte ainda muito mais música antiga. Hoje a gente está curtindo essas antigonas. Vamos curtir aí Colo de Menina, Sem Querer, De Janeiro a Janeiro com Limão com Mel e Eclipse Total e muito mais. Já eu volto, não sai da sintonia.

0: Muito bem, são exatamente 16 horas e 49 minutos. Vamos ouvir aqui também a participação do nosso ouvinte, Joel Freitas, da Avenida Pelo Sinal. Oi, Joel, boa tarde, meu amigo.
1: Oh, boa tarde, José Lopes. É o Joel, aqui na Avenida Pelo Sinal. José Lopes, eu peço aí um forró com a banda Forró Real. O nome da música, Eu Sou Assim, É Assim Que Eu Sou. E ofereço para todos vocês da rádio, todos os ouvintes aí na escuta do programa. E um bom final de semana, abençoado por Deus, para nós todos.
0: Amém, Joel, para você também, viu? Deus abençoe você e sua família. Ótimo final de semana, ótimo início de mês aí para você, tá bom? Amanhã é dia 1º, Deus abençoe.

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São 17 horas e 1 minuto. Dona Totonha, a senhora pede aí uma cantoria, tá bom? É, pra gente curtir, porque os forrós acabou de terminar. Na hora que a senhora mandou o áudio, já tinha terminado, tá bom?

0: 17 horas e 2 minutos, 31 de julho. Vamos conversar aqui com o nosso ouvinte Anselmo, aí na rua Presidente Vargas. Anselmo, boa tarde.
1: Boa tarde, José. Meu amigo, por favor, coloque duas canções para mim com Paulo de Iguatu. A primeira chama-se Flor do Mucambo. A segunda chama-se Meu Pé de Mandacaru. Muito obrigado, tudo de bom para você, Deus lhe proteja. Valeu, meu patrão.
0: Valeu, Anselmo, muito obrigado, meu querido.

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0: 17 horas e 21 minutos, voltando. Temos pedido musical aqui para a gente escutar. Começando aqui com a Dona Maria da Rua Coronel Luiz Miguel. Dona Maria, boa tarde.
1: Boa tarde. Eu gostaria de pedir a carne de banho ao falecido Antônio Leandro, meu amigo. E a você.
0: Obrigado, Dona Maria, pelo carinho da audiência, da sintonia, tá bom? Muito obrigado. Seu Zuca, um abraço para o senhor, Dona Cabocla também. Estão talvez ali na calçada ou dentro de casa, escutando o nosso programa, né, seu Zuca? Dona Cabocla, estou devendo ainda essa visita, né, a vocês. Ô, Jesus, os vovô Tandler, né? Ai, Jesus. Seu Zuca, boa tarde.
2: Amigo Graciel, eu pedi duas canções para você botar. É A Voz do Coração e A Lágrima do Passado. Vestido da Cabocla, vestido da Maria do Carmo, a Jéssica e para a Cátia Oliveira e para você também. Boa tarde, cara. Obrigado.
0: Boa tarde, seu Zuca. Obrigado, meu amigo, pelo carinho da audiência, tá bom? Então vamos curtir Toalha de Banho, A Voz do Coração com Antônio Jocélio e Lágrimas do Passado, como Alcir Laurentino.

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0: São 17h43 em Independência. Vamos curtir mais cantorias aqui com a gente, né? Vamos curtir com dois sucessos com os Donatos, Para Quem Sente o Poder do Criador e A Sepultura é a Única Residência, tá? E também A Voz do Coração com Paulo de Iguatu.
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0: Muito bem, gente, eu encerro minha participação, até outro momento, né, em estar aí com vocês aqui no programa Sempre Sucesso, Sertão Encanto, tá bom? Então, muito obrigado pela companhia de vocês. Até breve, né? Não vamos dizer um tempo longe, porque pode ser que não demore, viu? Abraço, Deus abençoe, bom final de semana para vocês. Tchau.
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0: e pisa na cabeça da serpente. Amém.
1: Maria, nós te recebemos. 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

Viva Nossa Senhora! 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Nunca mais, mãe, nunca mais nós vamos negar que somos filhos e filhos amados.

0: Amor chegou. Quarteto Jobim Morelenbaum, O Boto, Luísa Sonza e Toquinho, Consolação.
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4: Olá, boa noite.
2: Boa noite para você que nos acompanha em todo o país.
4: Sexta-feira, 31 de julho de 2026.
2: Vamos ao destaque do dia.
4: Combustível renovável.
2: Gasolina com 32% de etanol começa a valer amanhã. Claudimário Carvalho.
5: De acordo com estudos técnicos, os veículos apresentam funcionamento adequado sem impactos relevantes no desempenho ou nos sistemas de combustível.
4: Educação. Professores e estudantes da rede pública de ensino podem acessar livros didáticos em formato digital.
2: São mais de 2.800 obras que podem ser acessadas pela conta gov.br. Natália Kuslick.
6: O catálogo reúne obras didáticas e literárias e abrange desde os anos iniciais do ensino fundamental até o ensino médio.
4: E hoje nós vamos falar sobre uma arte que é patrimônio cultural brasileiro.
2: Poesia pendurada no barbante, rima perfeita que conta as histórias do povo e do dia a dia do sertão. É o Cordel.
4: O projeto quer valorizar a atividade no país. Graziele Bezerra.
7: A iniciativa prevê atividades como seminários, tratamento de acervos e apresentação de cantadores, poetas e xilógrafos.
2: Hoje, na apresentação da Voz do Brasil, Luciano Seixas e Mariana Jungmann.
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2: A Caixa Econômica Federal conclui hoje o pagamento do lucro do Fundo de Garantia por Tempo de Serviço, o FGTS.
4: Quem tem direito já pode consultar o valor de recebimento.
2: Nós vamos conversar agora com a repórter Luana Karen, que vai explicar para a gente como funciona essa distribuição.
4: Luana, boa noite. Fala para a gente, então, desde quando é feita a repartição do lucro do FGTS?
8: Boa noite, Mariana, Luciano. Boa noite aos ouvintes da Voz do Brasil. Olha, desde 2016, o Fundo de Garantia por Tempo de Serviço, o FGTS, distribui parte do lucro obtido com aplicações em áreas como habitação, saneamento, infraestrutura e títulos públicos federais. A repartição é definida pelo Conselho Curador do Fundo, que estabelece tanto o percentual do lucro a ser distribuído quanto o índice usado para calcular quanto cada trabalhador recebe.
2: E como é que ficou a distribuição neste ano, Luana?
8: Olha, Luciano, neste ano o índice definido foi de 0,01868341. Para calcular o valor que irá receber, o trabalhador deve multiplicar o saldo existente na conta do FGTS em 31 de dezembro de 2025 por esse índice. Mas eu vou dar um exemplo para ficar mais fácil. Quem tinha R$ 10.000 de saldo naquela data vai receber R$ 186,83. De acordo com a resolução do Conselho Curador, 89% do lucro obtido pelo FGTS em 2025 serão distribuídos aos trabalhadores, o que equivale a 13 bilhões de reais. De acordo com o secretário de Proteção ao Trabalhador do Ministério do Trabalho e Emprego, Carlos Augusto Gonçalves, o valor é depositado em contas ativas e inativas.
9: Contas ativas são aqueles trabalhadores que têm vínculo. Contas inativas são aqueles trabalhadores que não têm mais vínculo empregatício, mas são beneficiados também, né, por essa distribuição de resultado. É só ele entrar numa PPS, entrando do FGTS, constatar qual é o seu saldo, os trabalhadores e as trabalhadoras receberão essa distribuição de resultado nas suas contas através de uma correção do valor do saldo.
4: Agora, Luana, e o trabalhador pode sacar esse dinheiro já imediatamente?
8: Não, Mariana, só nos casos previstos em lei. É importante lembrar que o dinheiro creditado como repartição do lucro segue as mesmas regras do FGTS, ou seja, ele só pode ser sacado em situações como a compra da casa própria, demissão sem justa causa, aposentadoria ou doenças graves. O valor foi creditado na conta do FGTS de pouco mais de 138 milhões de trabalhadores, e pode ser conferido no aplicativo FGTS ou pelo Internet Banking da Caixa para quem é cliente do banco. Mariana e Luciano.
2: Obrigado, Luana, pelas informações ao vivo aqui na Voz do Brasil.
4: Passa a valer amanhã a gasolina com percentual obrigatório de 32% de etanol.
2: A medida entra em vigor por um período de 180 dias, prorrogáveis por mais 6 meses.
4: Baseada em estudos técnicos com veículos leves e motocicletas, a alteração amplia o uso de combustível renovável.
2: Além de reduzir a necessidade de importação de gasolina e reforçar a segurança energética nacional.
5: O governo do Brasil publica a resolução que institui temporariamente a gasolina E32 e a nova mistura começa a valer neste sábado, 1º de agosto. Com a mudança, o percentual obrigatório de etanol anidro na gasolina sobe de 30% para 32% em todo o Brasil. A medida tem validade inicial de 180 dias, com possibilidade de prorrogação por mais 6 meses. Segundo o Conselho Nacional de Política Energética, a alteração busca ampliar o uso de combustível renovável produzido no país, reduzir a necessidade de importação de gasolina e reforçar a segurança energética nacional. A decisão é baseada em estudos técnicos que avaliam veículos leves e motocicletas movidos exclusivamente a gasolina. Os testes analisam partida, aceleração, dirigibilidade, emissões e durabilidade dos componentes. De acordo com o relatório, os veículos apresentam funcionamento adequado sem impactos relevantes no desempenho ou nos sistemas de combustível. A resolução também estabelece que a adoção definitiva da gasolina E32 ou de misturas superiores vai depender de novas avaliações. Claudimário Carvalho, para a Voz do Brasil.
4: Obras didáticas e literárias na palma da mão. É o Programa Nacional do Livro e do Material Didático Digital.
2: Saiba agora como acessar livros da rede pública pela internet.
10: Uma plataforma permite que professores e estudantes da rede pública de ensino acessem livros em formato digital. O catálogo reúne obras didáticas e literárias e abrange desde os anos iniciais do ensino fundamental até o ensino médio. Como destacou Fernanda Pacobaíba, presidente do Fundo Nacional de Desenvolvimento da Educação.
11: Hoje, o nosso PNLD Digital reúne um acervo com mais de 2.800 obras, entre os livros didáticos e literários de diferentes etapas da educação básica. O leitor digital também conta com recursos de acessibilidade e personalização, como ajuste de contraste, espaçamento e navegação.
10: A avaliação das obras é realizada por professores especialistas do Banco de Avaliadores do Programa Nacional do Livro e do Material Didático, selecionados por uma comissão técnica. Os materiais didáticos de cada etapa de ensino se renovam a cada 4 anos. O acesso à plataforma pode ser feito pelo endereço pnld.fnde.gov.br com login realizado via gov.br. Reportagem Natália Koslick.
4: Na segunda-feira, começa a campanha de multivacinação para crianças e adolescentes menores de 15 anos.
2: Pais e responsáveis devem levar os jovens até a unidade básica de saúde para atualizar a caderneta de vacinação.
4: E atenção para quem mora nas cidades de São Paulo, Guarulhos e São Bernardo do Campo.
2: O Ministério da Saúde recomenda que os habitantes dessas cidades, com idade entre 0 e 59 anos, tomem vacina contra sarampo.
4: Até o dia 28 de julho, o Brasil confirmou 17 casos de sarampo nesses municípios de São Paulo. E a melhor forma de prevenir a doença é a imunização. Confira na reportagem de Pablo Mundim.
12: O sarampo é uma doença causada por um vírus e transmitida pelo ar. Os primeiros sintomas costumam ser febre alta, tosse, coriza, olhos avermelhados e mal-estar. Depois de alguns dias, aparecem manchas vermelhas que começam no rosto e se espalham pelo corpo, como explica o Dr. Thiago Cavalcante, médico de família.
13: Ele é um dos agentes mais contagiosos, porque geralmente uma pessoa que tem o vírus no seu organismo tem a capacidade de transmitir para até 18 pessoas ao seu redor. E o vírus pode ficar até 2 horas no ambiente ali circulando, né? Então isso ainda aumenta ainda mais a chance de ocorrer a transmissão. E basicamente os sintomas assim, lembra muito um quadro gripal. Aí logo depois, poucos dias, obviamente, surgem as manchas vermelhas pelo corpo.
12: Mesmo com a eliminação da circulação contínua do vírus no Brasil, novos casos ainda podem surgir quando o sarampo é trazido de outros países. Por isso, especialistas reforçam que manter a vacinação em dia continua sendo a forma mais eficaz de evitar novos surtos. A vacina contra o sarampo é oferecida gratuitamente pelo SUS e faz parte do calendário nacional de vacinação. Na rotina, as crianças recebem duas doses, aos 12 e aos 15 meses de idade. Em situações de circulação do vírus, como ocorre atualmente nas cidades paulistas de Guarulhos, São Bernardo do Campo e São Paulo, a recomendação do Ministério da Saúde é a oferta da vacinação contra sarampo para todas as pessoas de 6 meses a 59 anos de idade, de forma indiscriminada, que moram nesses municípios. O Dr. Tiago Cavalcante reforça que a vacinação é fundamental para combater o vírus.
13: A ideia, fazer até um comparativo, por exemplo, com incêndio, né? É que não surja a faísca que vai acender aquele incêndio. Então, por exemplo, se a população da cidade estiver vacinada, o vírus chega, pode até chegar, mas ele não encontra quem infectar, porque o nosso organismo, né, vai estar ali com a barreira de proteção bem ativa. E o vírus morre ali. E é o que a gente chama até da imunidade coletiva, da imunidade de rebanho.
12: O sarampo pode ainda causar complicações graves, como pneumonia, inflamação no cérebro e até levar à morte, principalmente em crianças pequenas e pessoas com baixa imunidade. Quem não sabe se recebeu todas as doses pode procurar uma unidade básica de saúde para verificar a caderneta de vacinação. Reportagem Pablo Mundim.
2: Quem se inscreveu no FIES já pode checar se conseguiu o financiamento estudantil.
4: Prazo para confirmar as informações vai até a semana que vem.
2: E quem não foi selecionado já está na lista de espera para aguardar as próximas chamadas.
14: Nesta edição do FIES, o Fundo de Financiamento Estudantil, foram disponibilizadas 75 mil vagas em mais de 1.200 instituições de ensino. Com os resultados divulgados nesta quinta-feira, os pré-selecionados já podem completar as informações de suas inscrições até a próxima terça-feira, 4 de agosto. Quem não foi selecionado vai automaticamente para a lista de espera. E as novas chamadas serão realizadas entre 7 de agosto a 24 de setembro. O FIES concede financiamento a estudantes de graduação em instituições privadas que aderirem ao programa e que tenham avaliação positiva no Sistema Nacional de Avaliação da Educação Superior. Os estudantes podem conferir se foram selecionados no endereço acessounico.mec.gov.br/FIES. E para complementar as informações, acessar FIES Seleção, sem cedilha, e tio, aluno.mec.gov.br. Edinaldo Júnior para a Voz do Brasil.
4: Atenção, candidatos do Concurso Público Nacional Unificado, CNPU 2.
2: O Ministério da Gestão, Inovação e Serviços Públicos publicou no Diário Oficial da União de hoje nova classificação para recompor vagas remanescentes, não preenchidas e provimento de vagas adicionais.
4: Ao todo, são 702 pessoas classificadas, sendo 242 em vagas remanescentes e 460 em vagas adicionais.
2: Os convocados abrangem o INSS e o Ministério da Gestão e da Inovação e Serviços Públicos.
4: Os classificados devem acompanhar as próximas publicações para consultar procedimentos, prazos e orientações das próximas etapas do concurso.
2: Para saber mais, acesse gov.br/gestão/fique-por-dentro.
4: Ter documentos importantes na palma da mão facilita a vida de milhões de brasileiros e evita deslocamentos desnecessários.
2: Pela conta gov.br é possível acessar gratuitamente certidões e comprovantes usados para solicitar benefícios sociais, participar de concursos públicos e resolver diversas pendências de forma rápida e digital.
15: Você que tem a conta GovBR não precisa sair de casa para pegar uma série de documentos. Vários deles são muito importantes, por exemplo, para pedir o Bolsa Família, o Benefício de Prestação Continuada, BPC, a Tarifa Social de Energia Elétrica, para acessar o Minha Casa Minha Vida e outras políticas públicas federais. São mais de 10 certidões disponíveis para você baixar de graça pelo seu celular, tablet ou computador. Uma delas é a certidão do cadastro único, que é essencial para o Bolsa Família, a isenção de taxas em concursos públicos e a carteira do idoso. No GovBR você ainda pode baixar a certidão da pessoa com deficiência, documento fundamental para o sistema de cotas nas universidades, escolas técnicas e empresas. Essa certidão também é exigida para a pessoa com deficiência pedir o BPC. Se você pretende se inscrever num concurso público, vai precisar da certidão de quitação eleitoral. Ela está entre as que podem ser baixadas na plataforma GovBR. Também é possível pegar a Carteira Nacional de Vacinação, o Cartão Nacional de Saúde, o Certificado de Antecedentes Criminais, a Certidão de Situação Cadastral do CPF e do CNPJ. Nessa mesma lista estão disponíveis as certidões negativas de débito da pessoa física, pessoa jurídica e do imóvel rural. Para acessar os documentos, você entra no aplicativo GovBR ou no site gov.br e clica em Atalhos GovBR. Depois, é só olhar a lista de certidões e baixar a que estiver precisando. Reportagem Carlos Oliveira.
4: Os CNPJs, que até hoje tinham apenas números, agora também poderão ter letras.
2: O primeiro CNPJ alfanumérico foi emitido hoje.
4: A ideia é garantir a continuidade das combinações no país.
16: O CNPJ, que identifica empresas, organizações e instituições, está de cara nova. Agora, pode conter também letras e não apenas números. É o chamado formato alfanumérico. A Receita Federal emitiu o primeiro CNPJ desse tipo, com letras e números, nesta sexta-feira. O novo padrão amplia a capacidade de inscrições nos próximos anos e não impacta os CNPJs já existentes, que continuam válidos. O modelo alfanumérico também não altera os direitos, obrigações ou a situação cadastral das pessoas jurídicas já existentes. Novos CNPJs ainda podem ser emitidos apenas com números, já que o limite do sistema ainda não foi esgotado. Empresas que usam CNPJ em seus processos devem verificar se os sistemas estão preparados para receber e validar códigos alfanuméricos. A Receita Federal informou que a emissão de CNPJs neste modelo será gradual e que vai acompanhar a transição. Graziela Mendonça para a Voz do Brasil.
2: Amanhã é dia do cordelista. Você conhece essa arte brasileira?
4: A literatura de cordel faz parte da identidade cultural e carrega histórias, tradições e saberes populares passados de geração em geração.
2: Um projeto lançado no Ceará tem o objetivo de fortalecer a preservação e a difusão dessa manifestação artística por meio de atividades de formação, pesquisa e valorização de cordelistas e xilógrafos.
4: Vamos conhecer mais na reportagem de Graziele Bezerra.
17: O trabalho de um artista popular atraiu a atenção do professor Alex Canuto de Melo para o cordel. Mas o sangue nordestino também teve voz no nascimento de Sabiá Canuto, filho de maranhense com piauiense, neto de sanfoneiro, que além de professor, é poeta e cordelista.
18: Então eu fiquei encantado naquele momento, conhecendo o mestre do Pif com o cordel.
19: É galinha, pato, peru, pavão em mavertude, lá vai eu fui, de avô pra nada.
18: E ele me instigou a buscar me enveredar nesse caminho da poesia popular, do cordel, e achar o meu caminho também a partir daí.
17: A literatura de cordel é considerada bem cultural imaterial pelo Instituto do Patrimônio Histórico e Artístico Nacional, IFAM, desde 2018. O nome cordel vem dos cordões ou barbantes, onde os folhetos ficavam pendurados para serem vendidos em feiras. Essa expressão artística teve forte expansão no Nordeste do Brasil a partir do final do século XIX. Poesia rimada, métrica perfeita. Para o professor Sabiá, um saber que precisa ser conhecido e preservado.
18: Então, através desse brinquedo que é o cordel e essa diversão, né? E você poder declamar, por exemplo, admiro o pica-pau no galho do angico, passo o dia inteiro, taco-taco, tico-tico, não sente dor de cabeça nem quebra a ponta do bico. Então, sem dúvida nenhuma, a gente precisa ampliar ainda mais esses acessos à literatura de cordel, né? A essa disseminação dessa cultura, né? A valorização dessa cultura.
17: Um projeto chamado Escola Brasileira de Literatura de Cordel e Xilografia Bravura, lançado em Juazeiro do Norte, quer promover e valorizar ainda mais essa manifestação cultural. Para isso, a iniciativa do Ministério da Cultura, em parceria com as universidades regional e federal do Cariri, no Ceará, prevê atividades como seminários, oficinas, tratamento de acervos e apresentação de cantadores, poetas e xilógrafos, como explica Fanca Santos, coordenadora do projeto.
20: Serão aulas e espetáculos, nós teremos um congresso internacional de acervos muito importante, o tratamento técnico de todo um acervo que já está na UFCA, de Pedro Bandeira, Renato Casimiro, meu próprio acervo, entre outros, e vamos lançar uma linha de moda da Shilo, né, pensando na economia criativa.
17: As atividades devem acontecer até maio de 2027. A programação e informações sobre como participar serão divulgadas no perfil do Instagram, @escolabr de cordel e xilogravura. Reportagem Graziele Bezerra.
2: Mais do que museus, pontos de memória são espaços criados por comunidades para contar e guardar a sua própria história.
21: Essas iniciativas podem ser certificadas e habilitadas para a obtenção de apoios, financiamentos e parcerias.
2: A certificação como ponto de memória é uma titulação concedida pelo IBRAM, o Instituto Brasileiro de Museus.
22: A 40 quilômetros de Brasília, o Centro Histórico de Planaltina reúne casarões, praças e a Igrejinha de São Sebastião. Há também um museu histórico, onde é possível conhecer objetos e o modo de viver dos habitantes do final do século XIX. Todo o centro relembra a história do município, que antes de ser incorporado ao DF, pertencia a Goiás e já era um núcleo urbano mesmo antes da vinda da capital para o centro do país. Simone Macedo, presidente e fundadora da Associação dos Amigos do Centro Histórico de Planaltina, detalha o que é possível encontrar no local.
23: Além dele contar a história até os dias de hoje, Planaltina DF, ele tem também as atividades artísticas como montagem de exposições e também um dos principais eventos de arte contemporânea fora do eixo Brasília, né? É um ponto para que você chegue e viva o local como uma casa da época, né?
22: O Centro Histórico de Planaltina é
23: um ponto para que você chegue e viva o local como uma casa da época, né?
22: O Centro Histórico de Planaltina é considerado um ponto de memória, ou seja, um

0: público, os pontos de memória desenvolvem processos museológicos que são baseados na relação território, memória e comunidade. Então, a gente está falando de uma gama aí de processos museológicos que se dão fora dos ambientes museais tradicionalmente reconhecidos, né? São experiências que elas nascem do próprio protagonismo da comunidade.
1: Para um lugar ser reconhecido como ponto de memória, é preciso provar que a entidade responsável desenvolve programas, projetos e ações de museologia de caráter social. Com a certificação, o ponto de memória passa a estar apto a participar de políticas e instrumentos previstos para esse tipo de iniciativa, como explica Raquel Teixeira, do IBRAM.
0: Que pode favorecer a participação em editais, em parcerias com instituições públicas e privadas. É claro, observadas as regras específicas de cada um desses instrumentos, né? E é também uma ferramenta importante para que os pontos de memória possam se conhecer uns aos outros e, a partir daí, desenvolverem ações conjuntas, em parceria, fazerem cooperações.
1: Por meio de uma plataforma online, é possível cadastrar um projeto para certificação e acompanhar o processo desde a etapa de inscrição. E a população pode ter informações detalhadas sobre o histórico de atuação de cada um desses locais. O endereço é pontosdememoria.museus.gov.br. Reportagem Márcia Fernandes.
2: O final para atualizar o cadastro destinado à concessão da licença de aquicultor foi prorrogado até 31 de dezembro de 2026.
3: A atividade pode ser realizada em águas marinhas, rios e lagos.
2: Entre as espécies cultivadas estão peixes, camarões, algas, rãs, peixes ornamentais, ostras e mexilhões.
3: A licença permite o trabalho dentro da lei, a comercialização sem riscos de multas e é requisito para obtenção de crédito rural.
2: Quem explica é a secretária nacional de aquicultura do Ministério da Pesca e Aquicultura, Fernanda de Paula.
4: Além de dar segurança jurídica à sua atividade, o RGP Aquicultor, ele facilita a venda do pescado produzido para a indústria de beneficiamento e também para exportação. E como funciona a atualização agora? As nossas superintendências federais de pesca e aquicultura nos estados continuam recebendo, analisando e dando andamento normal aos processos de concessão e renovação da licença. Além disso, as regras relativas ao monitoramento obrigatório da aquicultura e aos trâmites antigos de renovação estão temporariamente suspensas, garantindo um período tranquilo de transição para o produtor.
3: Mais informações na página do Ministério da Pesca em gov.br/mpa.
2: E essas foram as notícias do governo federal.
3: Uma realização da Secretaria de Comunicação Social da Presidência da República.
2: Com produção da empresa Brasil de Comunicação.
3: Fique agora com as notícias do Poder Judiciário e do Congresso Nacional. Boa noite, bom fim de semana.
2: A gente volta na segunda-feira. Boa noite.
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7: STF suspende cobrança de mais de 255 milhões de reais em uma disputa judicial entre Petrobras e uma empresa de engenharia. TSE realiza entre 3 e 9 de agosto a primeira edição da Semana Nacional do Sistema Eletrônico de Votação. STJ define que revisão administrativa pode cancelar benefício previdenciário por incapacidade concedido judicialmente. Boa noite, eu sou Marcela Luiza. O Supremo Tribunal Federal suspendeu a cobrança de mais de 255 milhões de reais em uma disputa judicial entre a Petrobras e uma empresa de engenharia. A decisão envolve a forma como o valor da dívida deve ser corrigido. Judite Aragão.
8: A discussão é sobre o índice usado para atualizar o valor da condenação. A empresa FDS Engenharia de Óleo e Gás defendia que a dívida fosse corrigida pelo IPCA, com um acréscimo de juros de 1% ao mês. O Tribunal de Justiça do Rio de Janeiro concordou com esse cálculo. A Petrobras recorreu ao STF. A empresa alegou que a correção deveria ser feita apenas pela taxa Selic, como já definiu o Supremo em outros julgamentos. Com esse critério, o valor da dívida é de 237 milhões e 800 mil reais, quantia que já foi depositada em juízo. A diferença entre os dois cálculos passa de

0: 255 milhões de reais. Ao analisar o caso, o ministro Alexandre de Moraes afirmou que, quando a sentença não define qual índice de correção deve ser usado e apenas faz referência à lei, deve ser aplicada a taxa Selic. O ministro lembrou que a Selic já inclui correção monetária e juros de mora. Por isso, ela não pode ser somada a outros índices. Como a sentença original não estabelecia um índice específico de atualização, Alexandre de Moraes suspendeu o cumprimento da decisão até o julgamento definitivo do processo.
1: Tribunal Superior Eleitoral dá início à primeira edição da Semana Nacional do Sistema Eletrônico de Votação. Na próxima segunda-feira, dia 3 de agosto, o TSE vai abrir a urna eletrônica para estudantes do Centro de Ensino Médio Elefante Branco, em Brasília. Juliana Cariri.
2: A atividade vai ser conduzida pelo coordenador de tecnologia eleitoral do TSE, Rafael Azevedo, e pelo ministro substituto do tribunal, Nauê Bernardo Pinheiro de Azevedo. Os dois são ex-alunos da instituição. A iniciativa busca ampliar o conhecimento dos alunos sobre o sistema de votação e também vai abordar temas como assinatura digital, sigilo do voto, fiscalização dos sistemas eleitorais, testes de segurança e as etapas de auditoria.
1: A Justiça do Trabalho reforçou o combate ao assédio eleitoral no ambiente laboral. Agora, sempre que uma ação trabalhista apresentar indícios desse tipo de prática, o juiz deverá comunicar imediatamente o caso ao Ministério Público do Trabalho e ao Ministério Público Eleitoral. Marla Lacerda.
3: A medida foi aprovada pelo Conselho Superior da Justiça do Trabalho e determina que a comunicação seja feita logo após o recebimento da ação, sem depender de pedido das partes. O objetivo é agilizar a atuação dos órgãos responsáveis e fortalecer o combate ao assédio eleitoral, sem interferir no andamento do processo trabalhista. A nova resolução também amplia a definição de assédio eleitoral, melhora a identificação dessas ações no sistema da Justiça do Trabalho e reforça o monitoramento dos processos, para garantir mais rapidez e eficiência no acompanhamento dos casos.
1: INSS pode cancelar administrativamente benefícios por incapacidade concedidos por decisão judicial. Esse entendimento foi adotado pelo STJ sob o rito dos recursos repetitivos. Fátima Uchoa.
4: Com a tese fixada pela primeira sessão, juízes e tribunais de todo o país devem adotá-lo em casos com a mesma questão jurídica. Para o STJ, como esses benefícios dependem da permanência da incapacidade do segurado, o INSS tem o dever legal de fazer revisões periódicas para verificar se essa condição continua existindo ou não. O cancelamento somente é válido se forem observadas as garantias do devido processo legal administrativo, com a realização de perícia médica, a notificação do beneficiário e a oportunidade de apresentar defesa antes da interrupção do benefício. O relator foi o ministro Teodoro Silva Santos.
1: 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Uma boa noite e um bom fim de semana.
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1: Eu sou Paula Groba.
2: E eu sou Ricardo Nakaoka.
1: E estes são os destaques de hoje do Jornal do Senado, que começa agora.
2: Avança projeto que cria cotas para jovens que deixam abrigos ao completar 18 anos.
1: Sancionada lei que amplia a divulgação do Disque 180 para vítimas de violência.
2: Lideranças indígenas buscam apoio do Senado para recuperação de áreas degradadas pelo garimpo.
1: Boa noite.
2: Boa noite.
1: Jovens que passaram a infância e a adolescência em abrigos ou casas-lares podem ter mais facilidade para ingressar em universidades e institutos federais.
2: A Comissão de Direitos Humanos do Senado aprovou uma proposta que cria cotas para quem deixa o acolhimento institucional ao completar 18 anos. A reportagem é de Rodrigo Rezende.
3: Um projeto aprovado na Comissão de Direitos Humanos, de autoria do senador Jorge Cajuru, do PSB de Goiás, quer garantir aos jovens que vivem ou viveram nessa situação até os 18 anos, ou seja, não foram adotados e alcançaram maioridade, uma cota nos processos seletivos para o acesso ao ensino superior e às escolas técnicas federais. O relator do projeto, o senador astronauta Marcos Pontes, do PL de São Paulo, afirma que a ideia colabora com a diversidade no meio acadêmico.
4: A proposição realiza a importante missão de conferir oportunidades a pessoas oriundas de acolhimento institucional. Lembrando que acolhimento institucional é diferente de instituições como a Fundação Casa, com menores infratores. É outro tipo de público. Ademais, atua para fortalecer a diversidade nos ambientes educacionais brasileiros, garantindo que pessoas com experiências distintas possam receber e compartilhar conhecimentos essenciais para a comunidade acadêmica e para a construção de sociedade mais justa e, portanto, mais equânime.
3: Marcos Pontes incluiu no projeto uma previsão de avaliação a cada 10 anos dessa política de cotas. A proposta segue para análise da Comissão de Educação do Senado.
1: E por falar em educação, um dos principais destaques do primeiro semestre no Senado foi a aprovação do novo Plano Nacional de Educação. A lei estabelece as metas e as diretrizes que vão orientar as políticas públicas para todos os níveis de ensino até 2034.
2: O texto já foi sancionado pela Presidência da República. Repórter Márcio Maturana.
5: Já sancionado pelo Executivo, o novo Plano Nacional de Educação define diretrizes, metas e estratégias até 2034 em todos os níveis, inclusive a educação superior. Entre as metas estão garantir que todas as crianças da educação infantil estejam na escola e que pelo menos 60% das que têm até 3 anos tenham acesso a creches. A relatora da proposta na Comissão de Educação, senadora Tereza Leitão, do PT de Pernambuco, destacou um mecanismo para evitar que as metas fiquem apenas no papel.
6: Este plano tem um diferencial do anterior. Ele tem um monitoramento bienal. A fiscalização, o monitoramento estão previstos para que ele seja um plano para valer.
5: Também foram aprovados a criação da Universidade Federal Indígena, o incentivo ao empreendedorismo no ensino médio, um regime especial para estudantes impedidos de frequentar aulas por saúde, gravidez ou amamentação, e a inclusão da educação financeira, fiscal, securitária e previdenciária como tema transversal.
1: O Executivo também sancionou a lei que torna obrigatória a divulgação do serviço 180 para denúncias de violência contra a mulher.
2: Pelo texto, os serviços da Central de Atendimento à Mulher deverão ser obrigatoriamente publicizados em meios de comunicação de massa e em locais de grande circulação. Repórter Ruth Gomes.
7: Pela lei, escolas, hospitais, transportes públicos, órgãos públicos, locais de eventos, além de meios de comunicação, promoverão a divulgação de como vítimas e pessoas que têm conhecimento de que a violência está ocorrendo poderão pedir ajuda. Já o senador Wellington Fagundes, do PL de Mato Grosso, ressaltou a importância de unir forças em prol de salvar vidas, independentemente de espectro político.
8: Um tema que não tem partido, não tem ideologia e não pode mais esperar. Quando o assunto é defender a vida, não existe disputa política. Existe, sim, o dever de agir.
7: Relatora do projeto na Comissão de Constituição e Justiça, a senadora Mara Gabrilli, do PSD de São Paulo, resgatou o histórico da Central de Atendimento à Mulher. Ela lembrou que o serviço começou prioritariamente como um canal de orientação e, a partir de 2014, passou a registrar denúncias diretas com encaminhamento e acompanhamento junto à rede especializada.
1: Pesquisadores indígenas das regiões Norte e Centro-Oeste visitaram o Senado nesta quinta-feira para participar de uma reunião com consultores legislativos e representantes do portal E-Cidadania na Comissão de Meio Ambiente.
2: Eles querem aumentar a articulação política em prol de projetos de recuperação de áreas degradadas pelo garimpo. A reportagem é de Marcela Diniz.
9: Os pesquisadores indígenas que visitaram o Senado são dos povos Yanomami, Munduruku e Enauenê Naui. Os objetivos da visita foram conhecer mais o Senado e investir na incidência política em busca de apoio a projetos de recuperação ambiental em áreas destruídas pelo garimpo. As lideranças também querem a total desintrusão de seus territórios. O pesquisador Reginaldo Pocho Munduruku explicou que os indígenas precisam do parlamento, inclusive no orçamento, para garantir recursos para ações socioambientais.
10: A gente tem como objetivo de restaurar 106 hectares, né, dentro do nosso território. A nossa região foi degradada pela garimpo ilegal, né? Então, tudo isso impactou a nossa saúde dos povos indígenas, a vida da flora, né, como os plantios de palmeiras, açaizeiros, contaminou também o nosso alimento, o peixe, né?
9: Em reunião com consultores do Senado na Comissão de Meio Ambiente, os pesquisadores indígenas ficaram sabendo, por exemplo, da oficina legislativa oferecida pelo E-Cidadania, portal por meio do qual é possível sugerir uma ideia que poderá virar um projeto de lei de verdade. O secretário do colegiado, Ayrton Aragão Júnior, explica que essa ferramenta pode ser útil, por exemplo, nas escolas indígenas.
11: Para aproximar também os jovens indígenas e as lideranças desse processo e dessa possibilidade de participação dentro do E-Cidadania aqui no processo do Senado Federal.
9: Pesquisa da Fiocruz de 2024 mostrou que 94% dos Yanomami de 9 aldeias invadidas por garimpos tinham alto nível de contaminação por mercúrio. Entre os Munduruku, um levantamento deste ano feito com gestantes mostra a contaminação de 97% das mulheres.
1: E os eventos climáticos extremos registrados nos últimos dias no país confirmaram a previsão dos especialistas.
2: Em 2 debates realizados no Senado em maio, cientistas alertaram para a força do fenômeno El Niño este ano. Repórter César Mendes.
12: As chuvas intensas no sul e os vendavais no Rio e em São Paulo, registrados no mês de julho, confirmam o alerta dos especialistas de que o El Niño será forte este ano. Para o senador astronauta Marcos Pontes, do PL de São Paulo, é preciso aprimorar a legislação para enfrentar de forma adequada esses fenômenos.
13: Para proteger a população dos eventos que vão acontecer.
12: Segundo o climatologista Carlos Nobre, o El Niño acelera o jato de circulação atmosférica que vem do Pacífico em direção à América do Sul. E vários estudos têm apontado evidências de que o El Niño será muito forte este ano.
14: Esses eventos nos últimos dias de chuvas muito fortes no Rio Grande do Sul, isso é relacionado com o El Niño.
12: O senador Hamilton Mourão, do Republicanos Gaúcho, pediu que o Plano Nacional de Proteção e Defesa Civil determine a realização de simulações anuais nos municípios mais atingidos pelos fenômenos climáticos.
2: Com a edição de Paula Groba e trabalhos técnicos de Eliseu Caires, o Jornal do Senado fica por aqui. Acompanhe agora as notícias do Tribunal de Contas da União e da Câmara dos Deputados. Boa noite.
1: Boa noite e um bom fim de semana.
15: Minuto do TCU.
16: O Tribunal de Contas da União apresentou os resultados de um conjunto de auditorias sobre as chamadas transferências especiais, conhecidas como emendas PIX. A fiscalização analisou 100 repasses destinados a 73 municípios e 2 estados, que somaram R$ 198 milhões. O relatório apontou problemas em 82% das transferências examinadas. Entre as principais falhas estão deficiências na prestação de contas, irregularidades em licitações, pagamentos sem comprovação e falta de transparência na aplicação dos recursos. O prejuízo potencial foi estimado em R$ 49 milhões. O tribunal fez recomendações para fortalecer o controle, aumentar a transparência e melhorar a fiscalização das emendas parlamentares. Saiba mais em tcu.gov.br.
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18: Projeto facilita acesso à justiça gratuita para inscritos no Cadastro Único.
19: Parlamentares aprovam benefícios para motoristas com bom histórico.
20: Comissões finalizam análise de proposta que incentiva o voluntariado.
21: Boa noite. Câmara finaliza a votação de projeto que incentiva voluntariado. Acompanhe os detalhes com a repórter Maria Neves.
22: Aprovado na Comissão de Constituição e Justiça da Câmara dos Deputados, projeto que estimula a atuação de jovens como voluntários em instituições de acolhimento de pessoas idosas com deficiência e crianças na primeira infância. A proposta determina ainda que os jovens voluntários também terão acesso a serviços de acolhimento durante o período de atuação. As regras serão definidas na regulamentação da lei. A relatora, a deputada Laura Carneiro, do PSD do Rio de Janeiro, explica que a medida representa mais um incentivo para aproximar jovens de pessoas idosas e com deficiência em instituições de acolhimento.
23: É uma tentativa de unir jovens com pessoas idosas e com pessoas com deficiência. Então, esse jovem, né, que está no serviço voluntário, vai ser habilitado para trabalhar nos abrigos, enfim, nas áreas de recebimento, que são de acolhimento, tanto de pessoas com deficiência como de idosos.
22: Ao apresentar o projeto, o deputado Roberto de Lucena, do Republicanos de São Paulo, argumentou que os jovens têm interesse em ingressar no mercado de trabalho e na universidade. Para ele, o Estado, ao valorizar o trabalho social e voluntário, estimula o acesso desses jovens tanto à vida acadêmica quanto ao mercado de trabalho, além de estimular o exercício da cidadania. A deputada Laura Carneiro promoveu pequenos ajustes no texto. O principal deles é uma mudança para assegurar que a participação no voluntariado não seja uma condição obrigatória para o acesso do jovem a serviço de acolhimento social. Segundo a parlamentar, a alteração é necessária para preservar a gratuidade da assistência prevista em lei. Da Rádio Câmara de Brasília, Maria Neves.
17: Trabalho.
18: O projeto que amplia reconhecimento de profissionais da radiologia deu mais um passo na Câmara. Saiba mais com a repórter Sofia Peçanha.
24: A Comissão de Constituição e Justiça aprovou o projeto que atualiza a regulamentação das profissões de técnico e tecnólogo em radiologia e de bacharel em ciências radiológicas. A proposta, já aprovada pelo Senado, altera a lei que regula o exercício das profissões da área desde 1985. Entre as mudanças está o reconhecimento formal das categorias de bacharel, tecnólogo e técnico em radiologia, além da ampliação das áreas de atuação profissional. O texto busca adequar a legislação às novas tecnologias utilizadas em exames e tratamentos de saúde, além de atividades industriais e de segurança que utilizam radiação. O projeto já havia sido aprovado pela Comissão de Saúde. Na reunião, o relator, o deputado Ricardo Silva, do PSD de São Paulo, destacou a importância desses profissionais para o funcionamento dos serviços de saúde.
25: Eles buscam beneficiar os profissionais técnicos em radiologia, os quais têm atuação relevante nos serviços de saúde, principalmente na produção de exames radiológicos indispensáveis ao diagnóstico de patologias.
24: Além de atualizar as regras para o exercício da profissão, o texto determina quem pode obter registro nos conselhos regionais de técnicos em radiologia, estabelece regras para a supervisão das técnicas radiológicas e reforça exigências relacionadas à proteção radiológica e à segurança dos trabalhadores e usuários dos serviços. Na prática, a proposta busca dar mais segurança jurídica aos profissionais ao definir quem pode atuar em cada atividade e quais são as responsabilidades de cada função. Durante a votação na Comissão de Constituição e Justiça, a deputada Érica Cocai, do PT do Distrito Federal, defendeu a proposta, afirmando que uma das principais mudanças é o reconhecimento dos tecnólogos em radiologia na legislação.
26: E por fim dizer que nós temos uma legislação que é uma legislação antiga, que não previa o tecnólogo, e tecnólogo agora vai poder fazer concurso público. Tecnólogo vai poder adentrar na saúde como tecnólogo. Portanto, é um reconhecimento.
24: Como a proposta que atualiza a regulamentação dos profissionais das técnicas radiológicas sofreu alterações durante sua análise na Câmara, ela retorna agora ao Senado para análise dessas modificações. Da Rádio Câmara de Brasília, Sofia Peçanha.
17: Justiça.
21: inscritos no Cadastro Único para Programas Sociais, o CadÚnico, poderão ter acesso facilitado à justiça gratuita. A repórter Silvia Munhato tem os detalhes.
0: A Câmara aprovou o projeto que prevê a concessão de justiça gratuita de maneira imediata a quem estiver inscrito no Cadastro Único para Programas Sociais, o CadÚnico. A autora do projeto, a deputada Maria do Rosário, do PT do Rio Grande do Sul, diz que a mudança tem o objetivo de facilitar o acesso à justiça, evitando que a pessoa tenha que comprovar novamente que tem baixa renda.
3: Se o judiciário reconhecer o CadÚnico, essa pessoa que passou pelos Centro de Referência e Assistência Social, pelo CRAS e que está no CadÚnico, quando chegar no judiciário, o judiciário vai ter uma economia processual muito grande. Ele não precisa mais revisar documentos sobre a situação econômica da família.
0: Segundo a deputada, quem não estiver no CadÚnico, mas atender aos critérios atuais de vulnerabilidade adotados pela Justiça, continuaria tendo que fazer a comprovação de renda. A proposta que permite aos inscritos no CadÚnico acessar a Justiça gratuita sem a necessidade de comprovação de renda seguirá agora para a análise do Senado. Da Rádio Câmara de Brasília, Silvia Munhato.
4: Transportes.
18: Comissão aprova projeto que estabelece benefícios para motoristas com bom histórico. A repórter Júlia Lopes nos conta quais são.
5: Motoristas profissionais com bom histórico no trânsito poderão receber benefícios se estiverem inscritos no Registro Nacional Positivo de Condutores. A proposta do deputado Duda Ramos, do Podemos de Roraima, foi aprovada na Comissão de Viação e Transportes da Câmara dos Deputados. O Registro Nacional Positivo de Condutores é voltado ao cadastro de motoristas que não cometeram infrações de trânsito nos últimos 12 meses. Com a nova proposta, passa a constar no sistema dados como a ausência de infrações gravíssimas, participação em cursos de direção defensiva e histórico de condução sem acidentes. O relator do projeto, deputado Ricardo Aires, do Republicanos do Tocantins, explica que motoristas profissionais são aqueles que exercem atividades econômicas, como motoristas de aplicativo e caminhoneiros. Para ele, a medida beneficia não apenas os condutores, mas também os consumidores.
6: Esse projeto é importante por dois significados. Primeiro, porque ele vai, de um lado, prestigiar e demonstrar o motorista que tem boas práticas de trânsito e, por outro lado, também oferecer para a população, principalmente as pessoas que dependem desse tipo de serviço, aqueles melhores motoristas para que eles sejam contratados ou premiados na sua atividade econômica.
5: No texto, os benefícios concedidos aos condutores incluem redução no valor de seguros de veículos, acesso prioritário a vagas de emprego e condições diferenciadas em financiamentos e locações de veículos. O projeto, que busca conceder vantagens a motoristas profissionais inscritos no Registro Nacional Positivo de Condutores, inclui a medida no Código de Trânsito Brasileiro e segue agora para análise na Comissão de Finanças e Tributação. Da Rádio Câmara de Brasília, Júlia Lopes.
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4: Desenvolvimento Regional.
18: A Comissão de Desenvolvimento Urbano aprovou o uso de royalties do petróleo para financiar a tarifa zero no transporte urbano. A repórter Fabielle Pires nos conta como deve funcionar.
7: Quando o petróleo é extraído, uma parte da riqueza gerada retorna para os cofres públicos. São os royalties, recursos que podem ser usados para financiar serviços e investimentos em benefício à população. A Comissão de Desenvolvimento Urbano da Câmara dos Deputados aprovou uma proposta que destina parte dos royalties para a gratuidade nos transportes públicos do Brasil. A iniciativa é conhecida como Tarifa Zero e deve facilitar o transporte público e a mobilidade urbana. Ao apresentar o projeto, o deputado Gilmar Tato, do PT de São Paulo, defendeu que a Tarifa Zero contribui para a redução da desigualdade social, melhora a qualidade de vida nas cidades e incentiva o uso do transporte coletivo. O relator da proposta, deputado Hildo Rocha, do MDB do Maranhão, defendeu que a mudança na lei dos royalties não trará prejuízos.
8: Não vai aumentar preço de combustível E também não vai diminuir o rendimento das empresas. E vai resolver um grave problema que existe. Porque no momento em que tivermos a tarifa zero de transporte público, as empresas que estiverem trabalhando, seja ela da iniciativa privada, uma concessionária ou uma empresa estatal, vai ter o dinheiro certinho lá todo mês, a tarifa atualizada, para que eles possam fazer um bom transporte público.
7: O projeto que destina parte dos recursos dos royalties de petróleo para a tarifa zero de transporte público segue para análise da Comissão de Viação e Transportes. Da Rádio Câmara de Brasília, Fabielle Pires.
9: Educação.
18: Comissão de Educação aprova projeto de estímulo à integração entre empresas de pequeno porte e ensino profissionalizante. A reportagem é de Maria Neves.
22: A Comissão de Educação da Câmara aprovou o projeto do deputado Júnior Mano, do PSB do Ceará, que busca estimular a integração entre instituições de ensino profissional e as micro e pequenas empresas. Pelo texto, os órgãos públicos responsáveis pela política de educação profissional e tecnológica terão de criar cadastro com vagas de emprego como forma de estimular a contratação dos formados pelas instituições de pequeno porte. Na opinião do relator, deputado Luiz Lima, do Novo do Rio de Janeiro, a iniciativa é importante porque as microempresas e empresas de pequeno porte são as que mais empregam no país, mas também são as que encontram maior dificuldade para a contratação de mão de obra qualificada.
10: A gente tem mão de obra específica escassa, que com esse projeto a gente vai ajudar a superar esse obstáculo. A gente está falando de mais profissionalização, que é a vontade dos estudantes. A gente está criando facilidade entre as instituições de ensino, públicas e privadas, para que tenha uma maior interação com o mercado de trabalho.
22: De acordo com o levantamento do SEBRAE, em 2025, as micro e pequenas empresas respondiam por cerca de 97% dos negócios ativos no país, com quase 22 milhões de empreendimentos, que seriam responsáveis por 26,5% do Produto Interno Bruto Nacional. Além disso, o estudo aponta que 7 em cada 10 novos empregos formais do país estão nas empresas de micro e pequeno porte. Luiz Lima reforça que quando a educação profissional está em sintonia com as necessidades dessas empresas e articulada com programas de apoio ao empreendedorismo juvenil, há consequências positivas na formação e na integração com o mercado de trabalho. Além da criação do cadastro de vagas em micro e pequenas empresas, a proposta determina que o poder público estimule a abertura de negócios e a formalização de empresas de pequeno porte. A medida ainda prevê a oferta de apoio especial para jovens empreendedores. A proposta ainda será analisada pela Comissão de Constituição e Justiça antes de poder seguir para o Senado. Da Rádio Câmara de Brasília, Maria Neves.
9: Saúde.
21: Comissão de Educação aprova diretrizes para parto humanizado no SUS. A repórter Sofia Peçanha explica como ficou a proposta.
24: A Comissão de Educação da Câmara dos Deputados aprovou o projeto que estabelece diretrizes para tornar mais humanizado o atendimento às mulheres durante a gestação, o parto, o nascimento do bebê e o pós-parto no Sistema Único de Saúde, o SUS. Durante a votação, a comissão alterou o projeto. Em vez de apenas modificar a Lei Orgânica da Saúde para incluir regras específicas sobre o parto humanizado, o novo texto passou a reunir um conjunto mais amplo de diretrizes para atenção à gestação, ao parto, ao nascimento e ao puerpério no SUS. O projeto original previa obrigações mais diretas para o serviço de saúde, com foco na garantia de condições para o parto humanizado e na presença de acompanhante. Já o novo texto amplia esse alcance e passa a organizar princípios gerais de atendimento, com ênfase na autonomia da mulher e na estruturação da rede de atenção materna e neonatal, como ressaltou a relatora da proposta, a deputada Lídice da Mata, do PSB da Bahia.
23: Portanto, esse projeto ele sintetiza uma contribuição, uma preocupação de deputados homens e deputadas mulheres de diversos partidos. E esta é a riqueza dele. Nós estabelecemos diretrizes que visam humanizar a relação
1: do parto, portanto, da mulher, da parturiente, com os médicos e profissionais que integram aquele momento de sua vida.
24: Entre as medidas previstas estão a garantia da presença de acompanhante escolhido pela gestante durante todo o atendimento, a possibilidade de apoio de doula, o fortalecimento da atuação de enfermeiras obstétricas, obstetrizes e parteiras tradicionais, além da ampliação do acesso à anestesia obstétrica, conforme protocolos do Sistema Único de Saúde. Segundo a relatora, a humanização do atendimento depende da qualificação permanente dos profissionais de saúde e da construção de ambientes mais acolhedores e seguros para mulheres e recém-nascidos.
1: Então, esse é um momento especial na vida da mulher, na vida de uma família, com consequências para o resto da sua vida, né, de um parto bem realizado, confortável, e por isso mesmo ele merece uma série de orientações que foram aqui definidas.
24: O texto final também reuniu contribuições de 57 projetos que estavam sendo analisados em conjunto e que também tratam do atendimento neonatal. Agora, a proposta segue para análise da Comissão de Saúde. Da Rádio Câmara de Brasília, Sofia Peçanha.
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